0: Daniel Eduardo Costa, Imagina Eu. Antes teve o BTS com Swim. E a gente continuou por aqui, nadando na noite de quarta-feira, ouvindo música boa. Aliás, quero dar um abraço em você que tá ouvindo a gente aí no seu carro agora, pelas BRs, pelas MGs. Você que tá acompanhando a gente aí na sua casa, no seu trabalho. Você que tá ouvindo a gente aí na zona rural, em todas as comunidades rurais aí. Zona rural, fazendas, sítios, enfim. Tamo junto aí. Boa viagem pra você que tá nas rodovias aí, na 040 e nas outras MGs aqui da região, tá? A gente continua aproveitando ao máximo aqui a noite de quarta-feira, porque tem momentos simples que ficam eternizados. Deixa eu falar uma coisa com vocês, posso dividir uma coisa com vocês aqui? Nós, seres humanos, vivemos procurando momentos inesquecíveis na vida, mas quando você olha pra trás, você vai descobrindo que a maioria das boas lembranças nasceu em dias completamente comuns na sua vida, né? E talvez hoje possa ter sido ou possa ser um desses. Então aproveita, viva o comum, viva a rotina e aproveita cada segundo da sua vida. Eu volto já, fica aí.
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1: Já de volta na Colonial, não doeu nada, nem demorou, tem Maiara e Maraíza. 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

0: tá ligado na Colonial FM 104.7, 9:15 agora.
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Sensacional, 104.7, Felipe Rodrigo aí, ó. Ignora, antes Camisa 10 com Ferrugem e o Pagodinho da quarta-feira à noite. Vai ser bom pra lá, na mesma língua. Ó, depois do intervalo, mais música. A gente continua por aqui, ouvindo e tocando música boa e compartilhando bons momentos do final da noite de quarta-feira. Lembrando que 10 horas tem Colonial Nightfly, né? E a gente continua contando as boas novidades e batendo um papo aqui até a meia-noite. Eu volto já.

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5: Opa, voltamos, tem a música nova dele, do Embaixador, vai Gustavo Lima. Vai Gustavinho, bala alojada na Colonial FM, a melhor do alto para o Peba.
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Colonial 104.7, a eles aí, ó, Danilo e o Davi, não mexe nas minhas gavetas. Também teve Fernando e Fabiano com Panda, não é só terminar, é partir pra próxima, né? Depois do intervalo tem mais música aqui da Colonial, a gente continua aqui na quarta-feira. E eu queria que você fizesse um exercício diferente hoje, reparar nas pessoas que fazem o seu dia ficar melhor ou ficar mais fácil, que é a pessoa que facilita a sua vida, sabe? Que preparou o café, que deixa tudo pronto pra você, quando você chegar, quem te desejou boa noite, te deu um abraço, quis conversar com você, te ouvir. A gentileza costuma passar em silêncio, mas faz uma diferença muito grande na vida da gente. Mais gentileza e mais música depois do intervalo aqui na Colonial.

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8: Cidade diminuindo de ritmo, a noite vai chegando ao fim e daqui a pouquinho às 10 horas aqui na Colonial tem Colonial Nightfly. Enquanto isso, tem a última sequência de hoje antes do voo noturno aqui da 104, começando com a Katy Perry, Woman's World, Colonial.

0: Gente, antes teve Thiaguinho e eu vou querer de novo, tá claro? Mais Colonial Nightfly, mais uma noite acabando e junto com ela a gente vai decolar com o nosso voo noturno aqui da 104.7. Agora a cidade vai diminuindo o ritmo, o trânsito vai ficando mais calmo, as conversas ficam mais baixas e começa aquele momento em que a música fala mais alto do que as palavras, tá? Boas emoções. E por aqui a saudade não vai doer, vai relembrar bons momentos depois do intervalo no Colonial Nightfly. Fica aí.
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2: Olá, tudo bem? Boa noite para você que tá aqui na Colonial 104.7. Eu sou Gabriel Ribeiro. Que bom ter a sua companhia. Daqui para frente não tem pressa, tá? Existe tempo. É, temos tempo para isso. Tempo para ouvir uma música inteira, tempo para lembrar de alguém, tempo para você respirar depois de mais um dia vencido, né? Mais uma quarta-feira. E é curioso como é que a noite muda as coisas, né? Os problemas parecem diminuir um pouco e o volume vai se abaixando, os pensamentos vão se organizando e uma boa canção consegue fazer companhia até para quem tá completamente sozinho nesse fim de noite. Receba aí o nosso abraço. Seja bem-vindo e bem-vinda aqui ao Colonial Night Flying. Aperte os cintos, vamos voar aí, ouvir as mais gostosas do passado, as boas também do presente e relembrar bons momentos da sua vida, tá? Se você escolheu passar esse momento aqui com a Colonial, saiba que isso é um privilégio para nós. Então fica à vontade, a casa é sua e a noite também. Começou o Night Flying com Tears for Fears, Advice for the Young at Heart, Colonial FM.

0: Colonial 104.7 tem música, gente, que faz... que não faz sucesso, na verdade, né? Só porque é bonita, ou só porque na época foi hit, né? Tem música que faz sucesso porque encontra a gente exatamente no momento certo da vida. E essa aí foi uma delas, tenho certeza. Marcando várias gerações, The Cranberries, Odd to My Family. Também teve The Beatles, Hey Jude e muito mais. Depois do intervalo, mais música boa. 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
5: De volta com Rod Stewart, Sailing, Colonial. Bom fim de noite, boa quarta-feira.

0: Colonial 104.7 LTD. Lembra dessa? Shine On. Também teve Jim Diamond, Remember I Love You. Se lembra do amor, se lembra dos bons momentos da sua vida e recorde boas emoções aqui no Colonial Nightfly, né? Enquanto essa música tocava, talvez alguém tenha sorrido lembrando de uma pessoa, outra pessoa pode ter lembrado de uma viagem, de um lugar da sua vida ou simplesmente fechou os olhos por alguns segundos, né? E curtiu um pouco das boas emoções que a música que marcou a época traz para nossa vida. É bonito quando uma música consegue fazer tudo isso ao mesmo tempo. E a gente continua por aqui porque a noite tá só começando no Colonial Nightfly. Já já mais música boa. Eu sou Gabriel Ribeiro, conta com você, já já eu volto.
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Ótima noite, que bom ter você na Colonial FM pra começar mais uma sequência de música boa aqui no Night Flying. Tem Spice Girls, Viva Forever, se lembra dessa? 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

0: Colonial 104.7 do fundo do baú, Celine Dion, All By Myself. Também Michael Bolton, That's What Love Is About, aqui na melhor do interior de Minas Gerais. O nosso voo noturno continua até a meia-noite, para você fechar a sua noite ouvindo música boa e sentindo boas emoções do passado da sua vida. Se a sua quarta-feira foi uma quarta-feira corrida, que essa última parte aqui da noite pelo menos seja um presente para você, tá? Nem sempre a gente consegue controlar o ritmo do dia, mas pode escolher terminar o dia em paz. Então, termine o dia numa boa, com tranquilidade, ouvindo o Colonial Night Flying. Eu sou Gabriel Ribeiro e volto já.
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6: Já voltamos com The Stylites, Give a Little Love for Love. Colonial FM, bom fim de noite de quarta-feira, 15 de julho.

0: Você tá na 104.7, a melhor do interior de Minas Gerais, matando saudade com essa linda canção aí do Barry Manilow, Chips. Também teve Clive Fisher com Love Chance aqui na Colonial FM. Bom fim de noite, não tem pressa de viver tudo de uma vez não, tá? Vamos com calma, desacelera. Afinal de contas, as melhores histórias são aquelas que acontecem com calma, devagar, né? No tempo certo. Como, por exemplo, uma amizade que cresce na sua vida, um sonho que vai tomando forma. Tudo devagar, com calma, né? Como uma música, por exemplo, que você aprende a gostar cada vez mais. Quanto mais você escuta, mais você gosta. Tem essa aí? Vamos tocar ela aqui depois do intervalo? Aquela que você, quanto mais ouve, mais você se apaixona por ela. Eu volto já com mais música boa. Eu sou Gabriel Ribeiro. Você está no Colonial Nightfly. Desacelera. 104,7
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0: Pisando no freio, desacelerando e curtindo bem o fim da noite aqui na Colonial, no Nightfly. Tem Sherry Crow agora. Run, baby, run, Colonial FM.

Colonial 104.7 Brad. The Guitar Man, se lembra dessa? Boas saudades, hein? Boas lembranças. Antes teve Live in a Box, Ruin Your Heart, o quarto no seu coração. Bom, daqui a pouquinho, gente.

0: caminhando já pro final da noite de quarta-feira. Já é quinta-feira, né? Mais uma oportunidade, mais uma página em branco e que a gente nunca perca a coragem de começar de novo. Mesmo quando o dia anterior não saiu exatamente como foi planejado, né? Mas a coragem continua. Ainda bem que a vida continua. Assim como o Colonial Night Flying, que volta depois do intervalo. Fique aí.
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0: Bom, de volta pra tocar agora a última sequência desta quarta-feira de música boa aqui do Colonial Night Flying. Eu sou Gabriel Ribeiro, vou aproveitar que vamos tocar a última sequência para me despedir de você por aqui, deixar o meu tchau, meu abraço e a minha consideração por você ter deixado o rádio ligado, por fazer companhia pra gente e por permitir que a gente faça companhia para você também agora, onde você está. Eu sou Gabriel Ribeiro, que Deus abençoe a sua quinta-feira, ilumine o seu caminho e proteja todos aqueles que você ama de verdade. Durma bem, boa noite para você em todo o Alto Paraopeba, em todo o estado de Minas Gerais, no Brasil e no mundo. Amanhã a gente se fala às 8 horas da noite, na quinta-feira aqui da Colonial. Para começar, a gente de luto vai escutar um dos grandes artistas italianos que nos deixou semana passada. Peppino Di Capri, Champagne, a grande revelação, a grande canção que trouxe o sucesso de Peppino Di Capri, você ouve agora aqui na Colonial. Ah, já meia-noite tem Madrugada Sertaneja. Até amanhã, tchau. We'll be right back.

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1: Jonete Frederico e Eduardo Costa,
2: vamos lá, vamos junto.

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0: Colonial, meia-noite 18.
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1: Polícia Militar prende 2 foragidos na região. A Polícia Militar prendeu 2 homens com mandados de prisão em aberto na quarta-feira, dia 25, nas cidades de Cristiano Otoni e Congonhas. As ações fazem parte do trabalho de cumprimento de ordens judiciais e reforço à segurança pública. A primeira ocorrência foi registrada em Cristiano Otoni, no bairro Pinheiros, na quarta-feira. Um homem de 49 anos foi localizado e preso por débito de pensão alimentícia. A abordagem ocorreu após levantamento de informações que confirmaram a existência do mandado expedido pela Justiça. Na mesma data, em Congonhas, a Polícia Militar prendeu um homem de 31 anos condenado pelo crime de homicídio. Ele foi encontrado após diligências realizadas pelas equipes que atuaram para localizar o foragido e garantir o cumprimento da decisão judicial. Após as prisões, os 2 indivíduos foram conduzidos à Delegacia de Polícia Civil. Eles permanecem

0: à disposição da justiça para providências legais cabíveis. Para as curtinhas da Colonial, Mário Augusto.
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1: Vacinação contra a gripe começa neste sábado em todo o país. A campanha nacional de vacinação contra a influenza terá início neste sábado, dia 28, nas regiões Centro-Oeste, Nordeste, Sudeste e Sul, com vacinação gratuita nas unidades básicas de saúde durante o dia D. A ação segue até o dia 30 de maio e prioriza crianças de 6 meses a menores de 6 anos, idosos com 60 anos ou mais e gestantes. O Ministério da Saúde distribuiu 15,7 milhões de doses da vacina trivalente, que protege contra as variantes H1N1, H3N2 e influenza B, que é a linhagem Victoria. A imunização reduz casos graves, internações e mortes, sendo recomendada também para profissionais de saúde, indígenas, população privada de liberdade e pessoas com doenças crônicas. Crianças de 6 meses a 8 anos devem seguir o esquema vacinal conforme histórico de doses anteriores. A vacina pode ser aplicada junto a outras do calendário nacional, incluindo a da Covid-19. Agende sua vacinação pelo aplicativo Meu INSS ou procure a UBS mais próxima e garanta proteção contra a gripe. Para as curtinhas da Colonial, repórter Vander Mendes.
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0: e 48 na Color.
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2: A Fiat apresentou no ano passado, na Itália, um compacto super moderno, sucessor do velho Panda. A Fiat de Betim foi correndo atrás deste projeto para lançá-lo também no Brasil, pois ele foi extremamente bem sucedido no mercado europeu. O estilo permanece mais ou menos o mesmo, a mecânica foi substituída pela do Argo, já consagrada no nosso mercado, mas nada de manter o nome Panda na sua cópia brasileira. O novo carro a ser lançado ainda este ano será chamado de Argo X, o que leva a crer que ela poderá manter em produção o Argo atual, com preços evidentemente diferenciados.
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1: Diesel dispara até 50% e vira alvo do Procon Minas. Uma fiscalização do Procon, Ministério Público MG, identificou aumentos expressivos no preço do diesel em postos de combustíveis de Minas Gerais. O levantamento divulgado nesta quinta aponta reajustes de até 50% com indícios de práticas abusivas que já estão sob análise do Ministério Público. A apuração foi realizada de forma eletrônica e mapeou cerca de 4.500 estabelecimentos em todo o estado. O objetivo foi comparar os preços de compra e venda para identificar possível distorção na margem de lucro, com foco principal no diesel. Os dados revelam que 22 postos aplicaram aumentos próximos de 50%. Outros 250 registraram elevação entre 30 e 40%, enquanto 627 tiveram reajustes entre 20 e 30%. A média geral de alta ficou em 15,9%, o índice considerado elevado diante do cenário atual. Segundo o Procon Minas, os relatórios já foram encaminhados às promotorias de justiça. Os estabelecimentos com maiores indícios de irregularidades poderão ser notificados para apresentar as justificativas. Caso não comprovem que os aumentos estão alinhados aos custos, eles poderão sofrer sanções administrativas. Para as Curtinhas da Colonial, Mário Augusto.
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1: Perícias médicas do INSS terão mutirão nacional para agilizar a concessão de benefícios. O Instituto Nacional do Seguro Social, INSS, promove neste final de semana, nos dias 28 e 29 de março, o mutirão de perícias médicas em 132 agências de todo o país. A iniciativa atende mais de 37 mil segurados com pedidos de benefícios por incapacidade e assistenciais, com o objetivo de reduzir o tempo de espera. As perícias serão realizadas presencialmente ou por meio da modalidade conectada, garantindo segurança, sigilo e autonomia do perito. O atendimento remoto facilita o acesso, especialmente em regiões com poucos profissionais. Os segurados podem antecipar o agendamento pelo telefone 135, de segunda a sábado, das 7 às 22 horas, ou pelo site e aplicativo Meu INSS. Após a confirmação, é necessário comparecer à agência no dia e horário marcados. Para as Curtinhas da Colonial, repórter Vander Mendes.
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2: Um caminhão perdeu o controle e atingiu uma fachada de comércio. Um caminhão colidiu contra a estrutura de um imóvel comercial na manhã desta quinta-feira na Rua Maria Eulália, no bairro Santa Matilde, em Lafayette. O impacto provocou danos materiais e mobilizou a atenção de moradores e comerciantes da região. De acordo com informações apuradas no local, o veículo tentava subir uma via com inclinação acentuada quando não conseguiu completar o trajeto. Sem força suficiente para vencer a subida, o caminhão voltou de ré e acabou atingindo a fachada de um estabelecimento comercial. O acidente ocorreu no início do dia, em horário de movimento no bairro, o que aumentou a preocupação de quem presenciou a cena. Apesar do susto e da gravidade do impacto, não houveram registros de feridos. Até o momento, não há informações oficiais sobre a extensão total dos danos estruturais do imóvel atingido. Para as curtinhas da Colonial, Mário Augusto.
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0: ó Deus Todo-Poderoso, Criador dos céus e da terra, nós te louvamos nesta manhã. Obrigado pela vida, obrigado pela saúde, obrigado pelo trabalho, obrigado pelo pão sobre a mesa, obrigado pela alegria, obrigado pelo teu amor e pelos teus cuidados. Obrigado pelo cobertor que nos aquece nessa madrugada fria. Obrigado pela cama, pela casa em que moramos. Obrigado pelo trabalho. Obrigado, Senhor, pela família que o Senhor nos deu. Obrigado por nos amar tanto. Senhor, digno de honra, glória e louvor para todo sempre, é o Senhor. Abençoe, Pai, mais um dia. Abençoe o nosso trabalho. Me permita ser uma companhia para tantas pessoas, mas uma companhia relevante. Que não seja apenas mais um programa. Que o Senhor me ajude a levar alegria, esperança e fé através deste microfone. Eu preciso do teu auxílio. Peço por aqueles que estão passando por momentos difíceis, enfrentando a dor do luto, enfrentando o Senhor, problemas de saúde na família, que o Senhor abençoe essas pessoas, restabeleça os laços que estão se desfazendo, restabeleça a confiança que foi quebrada, o amor que parece que está se acabando, para a glória do teu nome, Senhor, se compadeça desta família que me ouve. Que o Senhor os faça lembrar de outro tempo, onde tudo era melhor. Havia mais respeito, mais alegria, reciprocidade. Abençoe essa casa. É o que eu te peço nesta manhã. Amém.
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0: Bom dia, bom dia, bom dia, bom dia, bom dia. Bom

Alô, meu compadre, alô, minha comadre, bom dia, bom dia, bom dia. Boa manhã para todo mundo, que bom estar com você. 5:10, está no ar o nosso Colonial Rural. A partir de agora você participa, manda o seu abraço, manda o seu alô para todo mundo. Que alegria estar com você, que bom te fazer companhia. Você participa comigo pelo 989-69-1400 nessa manhã de quinta-feira, 16 de julho de 2026. Para quem faz aniversário hoje, parabéns, felicidades, tudo de bom para você. 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Bora? Bora começar o nosso encontro? Me conta, tá muito frio por aí? É? Tá em casa, tá no trabalho, tá no curral? Onde é que você tá ouvindo a gente? Me conta. 989-69-1400, você participa comigo e eu tô esperando. Bora começar então? Aumente o volume aí. Nosso Colonial Rural já começou com Memórias, Mato Grosso e Matias.

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0: compadre ou comadre, bom dia, viu? 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

0: Pause então.
1: Ele mandou uma moda boa pra nós, é isso aí. Eu ofereci pra você aí da rádio, pra todos os ouvintes. Ofereci pra todos aí da Colombial. Ofereci pra minha família, meus familiares. Os aniversariantes aí do dia do mês, um especial pra minha esposa Maria do Carmo, que tá fazendo aniversário hoje. Parabéns do Carmo, muita paz, muita saúde, muita felicidade, muitos anos de vida. Deus continua te abençoando muito. Te amo. Um abraço pra minha família, meus familiares, meus filhos e filhas, genros e nós, netos e netos. Obrigado, seu William, bom dia aí, tudo de bom. Ontem foi eu, hoje é ela. Um abraço, William.
0: Eu ia perguntar isso agora.
1: Ah, obrigado. Zitão da patroa.
0: Mas então, é um num dia, outro no outro, pensa. Fim de semana, então, vai ser só de festa, né? Bom dia, William. É o Alex. Fala, Alex. Bom dia. Oi.
2: Bom dia, William. Tudo bem?
0: Bom dia, bem, e você?
2: Bom dia para todos que estão ouvindo a rádio. Aqui é Márcia, da Cozinha Farta. Manda um abraço para todo mundo. E cadê o Vex? Que não chegou? Cheguei para pegar no pé dele agora. Bom dia.
0: Bom dia, minha querida. O véio ainda não chegou, não. Maria Sueli, bom dia, Sueli. Uma ótima quinta-feira pra você, minha querida. Bora de moda? Saco de ouro. 5h36.

0: 5:39. Bom dia, bom dia, bom dia, Paulinho.
1: Fala, Alex, bom dia. Bom dia, William. Bom dia, bom dia, bom dia, William. Bom dia, José Gomes. E bom dia, Thiago. Aqui é o Paulinho da Alvorada. Deixa uma música bem bonita aí para todos os ouvintes aí da Rádio Colonial. Uma boa quinta-feira para todos e para todos os trabalhadores que estão saindo para trabalhar agora. Deixa uma música bem bonita aí para toda a minha família, para todos os meus amigos. Que Deus abençoe a todos. Um bom dia para você, um bom sucesso e um bom trabalho. Falou.
0: Valeu.
2: Bom dia, William, Thiago, seu Gomes. Aqui é o Sérgio Ricardo de Guaratinguetá. Estou passando para desejar a todos do Colonial Rural e aos ouvintes uma ótima quinta-feira. Deus abençoe. William, se der para você tocar um modão aí e oferecer para minha esposa Roseli, eu agradeço, tá bom? Deus

0: abençoe, fiquem.
1: Valeu.
2: Bom dia, William da Colonial, aqui é o Nando Cristiano Antônio, manda um tchau, um carreiro aí, amargurado pra nós aí, vamos que vamos, tchau, obrigado.
1: Valeu, meu amigo, bom dia, Fátima do Murtinho, bom dia. Quero mandar uma música para todos os meus familiares. Bom dia, minha querida. Confira comigo, 5

0: 5h47.
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0: Já voltamos, 5h49, 5h49, uma ótima manhã para você de quinta-feira, 16 de julho, oi.
5: William, bom dia.
0: Opa,
5: o
0: Júlio bom dia.
5: Do Castro, fala pro Reinaldo que o Corsinha já tá passando, já saiu de Entre Rios e já tá sentindo Congonhas aí, ó.
0: Uhum.
5: Fala com ele pra não perder o horário não, vamos embora.
0: Beleza.
5: Vamos
0: embora. Obrigado, bom dia. Renê de Andrelândia.
6: Bom dia, meu amigo.
0: William. Bom dia.
6: Bom dia, Tiaguinho. Cadê o velho? É, o dia tá gelado, hein? E parece que vai ser esse resto de mês aí frio, hein, minha amiga? Vamos que vamos. Todos tem uma ótima quinta-feira aí. Só com a moda boa pra nós, hein, meu amigo? Tchau e obrigado.
0: Obrigado, bom dia. Oi. Acho que é Erivelton, né? Erivelton. Bom dia, Erivelton.
7: Bom dia, William. Gente fina da melhor qualidade.
0: Tamo junto, patrão.
7: Erivelton aqui de Congonhas. Manda um alô aí pro Rodrigo, o Alexandre Careca, o uhum. Zequinha, meu amigão, e pro Toninho Gambá. Ô, Gambá Fedorento, é o lugar gelado, vamos que vamos.
0: Bom dia, meu amigo, Alôncio.
8: Fala, William, bom dia pra você, hein? Forte
0: bom
8: abraço,
0: dia.
8: Tudo bom? Ô, William, manda um alô pra toda a galera que tá ouvindo seu programa aí.
0: Uhum.
8: Alô pro Latino, Tuquinho de Marragete, manda um alô pra Cláudia. A Viviana, a Kelly, a Kebiana, um alô pra minha mãe também. Manda um alô aí pra toda a galera lá do. Lá no Galpão, lá o Tacizinho, manda um alô também pro Fábio. Aí o Thiago, lá no Lava Jato. Manda um alô pra galera do. Do Volante Grande aí também. Aí o Lagartixa, o Tirico, toda a galera aí, tá bom?
0: Beleza.
8: Manda um alô aí pro Murilo, lá no supermercado Moura.
0: Uhum. Beleza, bom dia.
9: Bom dia, ouvinte da Colonial FM. Aqui quem fala é Carlinhos da Fazenda de Cima. Gostaria de estar mandando aí um alô aí pro meu amigo Evair lá no Taboado. Mandar também pro Antonzinho lá dos Maia, pro Gesso, Marquinhos lá no Colônia, Zito da Patrão, que tava aniversariando ontem. Pro Anésia, pro Lourenço, Tatu, pra Celuta, pro Zé Daí, pessoal da Fazenda Coraíba. Carlos Xará, bom dia a todos.
0: Valeu, meu amigo, bom dia. Bora que tem mais gente. Oi, quem é?
10: Bom dia, William, bom dia. Pessoal, gente fina da colônia, via Santa Julieta. O frio de Ceará tá demais. Tá 8 graus aqui também. Manda um modão aí pra esquentar o clima, William. Fala pro seu menino aí que hoje, amanhã termina as aulas, férias pra ele, ok?
0: Bom... Beleza.
11: É lambaceiro que esse frio não vai aparecer nunca,
0: hein? Ah, meio difícil vai vir, não. É ruim, hein? Bora de moda. Faltando 8 minutinhos pra 6. Bom dia pra Ana.

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4: 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Bom dia, meus irmãos. Louvado seja nosso Senhor Jesus Cristo e louvada seja nossa Mãe Maria Santíssima, com o título de Nossa Senhora do Carmo. Hoje, dia de Nossa Senhora do Carmo. Salve a Mãe do Escapulário. Ao despertar nessa manhã, faça comigo esta prece. Peça à Mãe que o filho atende. Que a Virgem do Escapulário nos proteja de todos os males. Em nome do Pai, do Filho e do Espírito Santo. Amém. Obrigado, Senhor, por ter nos dado Nossa Senhora como intercessora e mãe. Nossa Senhora, que exaltamos com o título de Nossa Senhora do Carmo, que deixastes o Santo Escapulário como sinal do vosso amor e proteção. Nossa Senhora, sois reconhecida como assistência na vida e consoladora amável.

Eu na hora da morte, Nossa Senhora do Carmo, Mãe do Santo Escapulário, eu, como vosso filho e devoto, pronto a vos servir, disposto a vos amar, nesta manhã, me coloco em oração e faço o meu pedido. Nossa Senhora do Carmo, nestas primeiras horas do dia, venho pedir favores, intercessão, pois sei que nunca se ouviu dizer que alguém necessitado, tendo recorrido a vós, tenha ficado desamparado. Com confiança filial, Mãe do Escapulário, intercedei junto ao vosso Filho Jesus Cristo, por mim, por aqueles por quem devo rezar sempre e por aqueles que se confiam às minhas orações. Nossa Senhora do Carmo, no início desta manhã peço, sede-nos propícia e rogai por nós a Deus, para que sejamos dignos das promessas de Cristo. E como teu Filho nos ensinou, nosso Senhor Jesus Cristo, chamamos Deus de Pai.

0: E não nos deixeis cair em tentação, mas livrai-nos do mal. Amém. Dai-nos a graça, Senhor, de um dia abençoado. Amém.
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1: Na Colonial, agora 6:03.
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1: Bom dia, bom dia. Boa manhã pra você, que bom te fazer companhia. Pra você que levanta agora, quinta-feira, 16 de julho, ano é 2026. Do lado de cada rádio tem eu, William Torres, pra te fazer companhia. Aumente o volume, bora comigo. E você participa, manda o seu abraço, o seu alô, o seu bom dia para todo mundo. 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Oi, bom dia.
5: Bom dia, família Colonial. Bom dia, William. Bom dia, Tiaguinho. Bom dia, seu velho Morra. William, excelente quinta-feira para você e todos da rádio. Fiquem com Deus aí. Abraço a todos aí. Excelente programa, viu? Excelente programa.
1: Obrigado, amigo.
5: Abraço a todos vocês aí.
1: Tamo junto.
5: Esquece de mandar um abraço pro meu amigo Davi. Lá do Alto Maranhão, filho dele, o Bruno. Pro André do Jardim Profeta. E pro Luiz Henrique, lá em Lafayette. Obrigado, fiquem com Deus, abraço a todos.
1: Valeu,
5: ô William. Dá uma olhadinha, olha o frio, olha o frio. Olha o frio que tá fazendo aqui, Ouro Preto, William.
1: Gelado, hein? Meu Deus do céu, tá frio aí, hein? Bom dia, William. Oi, quem é? É Natália?
6: Bom dia, Colonial. Meu nome é Natália, sou de Entre Rios, daqui da Mata dos Pachecos. Eu tô passando hoje pra pedir pra vocês mandarem uma música bem legal pro meu pai, pro Zito da Patrol, e pra minha mãezinha, pra Maria do Carmo, porque ontem foi aniversário dele e hoje é aniversário dela, das nossas maiores riquezas. Pai, mãe, a gente ama vocês. Muito obrigada, Colonial. Pai, mãe, feliz aniversário. Beijo.
7: Bom dia, Will. Você tá frio, menino? Tá frio demais. 6 graus, meu filho. Você tá louco? Não festa, viu? Do jeito que tá aqui hoje, eu queria dar uma volta do Corcelzinho, meu sogro, Corcel Alenha. Aquecer um bocado. Toca pra nós, hein? Estãozinho, chororó, fogão de lenha. Você tá doido?
1: Beleza.
8: Bom dia, aqui é o Anastácio aqui da LGA, Lobo Leite, Congonhas. Já tô aqui trabalhando às 5 da manhã. Dando um abraço aí pra galera de Entre Rios, galera. Dá pra minha mãe, Justina, pra meus irmãos Hélio, Geraldo, a galera lá. E a galera aqui da LGA também. Valeu aí, um abraço.
1: Bom dia. Vamos que vamos, tem mais. Quem é?
9: Bom dia, bom dia, bom dia, seu William. Aqui é o Geraldinho novamente do Alvorada. Hoje, abraçando meu amigo José Roberto, bombeiro da Emiga. ele escuta a Rádio Colonial e fala: uai, Geraldinho, você não lembra de mim, não? Eu tô

0: Lembrando dele também, dessa turma boa aí que levanta cedo para ouvir a Colonial FM, a turma do Volante Grande, os pessoal dos transportes, a turma da obra civil, a turma do comércio, de 0 a 100 para não esquecer de ninguém.
1: Beleza, meu amigo, Andréia de Congonhas. Manda um abraço para minha mãe Hilda do Murtinho e para todos os ouvintes. Bom dia. Oi.
2: Bom dia, William. Ah, tu pode fazer muito frio aí, William, que tá muito. Bem gelado. William, podia tá passar uma música do Leonardo, deu medo? Uhum. Feliz para você da rádio, pro seu Gomes, Tiaguinho, para todo mundo te ouvir.
1: Obrigado.
2: Ouvindo.
1: Bom dia para Eva do Carmo, Pedro Miranda, bom dia. Bom dia, bom dia, bom dia. Quem foi que mandou aqui?
3: Bom dia, William. Bom dia, galera aí, todos os ouvintes. Pode dobrar a blusa aí, viu? Porque o Congonhas tá frio demais, viu? Tá marcando 3 graus agora há pouco, mas melhorou um pouco já agora, tá 4 graus, hein? Tá esquentando, hein?
1: É
3: isso aí, bom dia a todos, bom trabalho. Deus abençoe todo mundo aí. Um abraço, com Deus.
1: Valeu, 6:08 agora. Bruno e Marrone, agora vai. Boa manhã para você de quinta-feira. Bom dia. Bora levantar, gente. Tá na hora.

0: 6:16, fogão de lenha. César Menotti e Fabiano, bom dia para Michele dos Machados. A Michele tá ligada comigo. Bom dia, Michele. Oi, William, bom dia. Manda um abraço pros meus afiliados, Melissa, Tainã e Heitor. E manda uma música boa aí pra gente também. Beleza, deixa comigo. O Marcelo tá ligado comigo. Bom dia, William. 3 graus. Eita, tô passando agora entre Lafayette e Ouro Branco pela Estrada Real. Cadê o velho? Encarangou de frio? O Emerson Dutra coloca ele no baú da figurina pra ir no porta-malas. Rapaz, não caça B.O. não, Marcelo. Se esse velho chegar aqui, vai xingar até sua terceira e quarta geração. Ô, William, manda um abraço para o Strauss. Beleza, que ontem teve aí na rádio. Fechou, patrão? Reinaldo.
1: Ô, William, bom dia. Ó o Reinaldo aí outra vez aí, William. Desejar a todos uma ótima quinta. Um bom dia pra você, pro Thiago, pro São Gomes. Mandar um beijão pra minha esposa, Júlia. Abraço forte pra minha mãe, Dona Anália. Abraço lá pro Giovanni, de Entre Rios. Tá em sentido. Ouro Branco. Um abraço lá pro... Ô, Júlio. Cadê o Cocinha, Júlio? Já tô no ponto. Um abraço lá pro Ares. Abraço pro Riquinho, Bruno. Abraço pra galera toda aí, ó. Se for falar o nome de todo mundo, haja tempo, William. Fique com Deus aí, William. Uma boa quinta pra todos aí. Vambora, Júlio.
0: Beleza. Valeu, meu amigo. Olha a hora, 6:16. Eu volto daqui a pouco com muito mais na sua manhã.
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0: 6:24. Bom dia, William. Meu nome é Jaziel de Jeceaba. Quero pedir uma música pro meu filho Heitor, para o meu amigo Aécio, que tá agarrado na lida do leite, lá em Lava Pés. É caboclo bom, viu? Opa! Bom demais da conta. Bom dia. Jaziel, bom dia, viu, patrão? 6:24. Oi, bom dia. Quem é? Oi? É Kátia.
1: Bom dia, William. É a Kátia de Piranha, Capela Nova. Manda um alô pra gente aí, tá bom?
0: Mando.
1: A Maria Helena, o Fernando. Tchau. Com Deus.
0: Valeu. Bom dia, William. Seu Gomes, manda um alô pra todos os ouvintes. Tá tudo enfumaçado. O velho deve estar chegando, é a Rosane de Jeceaba. Bom dia, minha querida, bom dia. Augusto em Belo Horizonte está comigo também. William, parabéns por esse lindo programa. É a Ângela de Itaverava. Beleza, manda um abraço para Breno e Manuela. Bom dia para vocês. Oi.
2: Bom dia, William. Aqui quem fala é Emerson Dutra, da cidade Entre Rios de Minas, da empresa Vai e Volta BH Encomenda. Bom dia a todos os ouvintes. Bom dia, o povo da mata de Entre Rios. Bom dia, o povo de Cerro, Pereirinha, Congonhas, São Brás, Jeceaba, Lafayette, Ouro Branco e região. Bom dia a todos. Excelente quinta-feira, e ó. Que vamos,
0: que deu Argentina na final, hein, galera? Um abraço
2: a todos. A empresa Vai e Volta
3: BH Encomenda
2: tá nesse frio.
3: 5
2: graus aqui na BRMG
3: 270.
2: Cadê o
3: velho
2: Gomes?
3: Você tá doido, tá frio, hein? Bom dia, William. Bom dia, seu Gomes. Alexandre, tá bom? Passando pra desejar um bom dia a todos.
0: É trator?
3: Deus possa abençoar principalmente a vida da minha digníssima Aline. Que nós possamos ter uma vida próspera, cheia de saúde e prosperidade. Que Deus nos abençoe sempre. Abraço.
0: Ô Alexandre, bom dia. Isso aí, manda áudio quando o velho não tá, porque se ele chegar, você já viu, aí dá problema. Bom dia, William. Bom dia, Tiaguinho. Bom dia, seu Gomes. Manda uma música pro pessoal da Tora, principalmente pra Jussara, é a Neia Maria. Ô Neia, bom dia. Jussara, bom dia. Um abraço pra vocês, meninas. Bom trabalho aí, viu? A turma que tá na rodagem aí, obrigado pela audiência. A Vitória tá comigo. Oi, Vitória, bom dia. Pediu pra mandar pra toda a família, especialmente pro Juliano. A Lidneia dos Mujolos, bom dia, Lidneia. Obrigado pela participação. 989-69-1400. Você participa, manda o seu abraço, o seu alô pra todo mundo e a gente tá esperando você. Beleza? Fechou? Você manda o seu abraço, o seu bom dia pra quem você quiser. A turma que tá indo pra escola, bom dia pra você que tá no volante, aquele abraço pra turma que tá de zero hora também, bom dia, gente. Obrigado pela audiência, daqui a pouco tá quase na hora de ir pra casa. Segura firme aí, fica firme, aguenta a mão, porque rapidinho e daqui a pouco já tá em casa. E zero hora com esse frio, hein? Gente do céu. Aí é doído. Teodoro e Sampaio.

0: Zezé de Camargo e Luciano, às 6:34, dou a vida por um beijo. Meu amigo, minha amiga, tá na hora de você levantar, tá na hora de despertar para um novo dia, mas você que vai sair de casa para trabalhar, não se esqueça do casaco não, tá? Tá frio, e muito frio, não é pouco não. Você pode participar comigo também pelo 98969-1400. 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
9: Eu sou Humberto Ferretti e esse é o Giro Rural. As exportações do agronegócio brasileiro dispararam no primeiro semestre. Foram 87 bilhões de dólares, alta de 6% na comparação com o mesmo período do ano passado, indicam dados do governo. Com isso, o setor respondeu por quase metade das vendas externas do país. Destaque para a soja, com um faturamento na casa de 35 bilhões de dólares. 40% de tudo o que o Brasil exportou, além das carnes, dos produtos florestais, do café e do setor sucroalcooleiro. O preço do ovo está em queda nas granjas. Por exemplo, no polo produtor de Bastos, no interior de São Paulo, a caixa de 30 dúzias do branco é vendida a R$ 128,00, enquanto a do vermelho sai a R$ 140,00. Dados do CPEA indicam que a redução está entre 3% e 4% do começo do mês para cá. No geral, a oferta de ovos está acima da demanda. Um dos motivos do qual os produtores já estavam cientes é que o consumo normalmente cai durante as férias escolares. A mandioca ficou mais cara na roça. Só na última semana, o avanço no preço chegou a 2%, com a tonelada vendida a mais de R$ 470,00 em média, indicam dados do CPEA. A explicação é o fato de que a demanda está acima da oferta. No campo, muito produtor de mandioca está mais focado no plantio do que na colheita. Sem falar que vários deles, de olho na baixa rentabilidade, não fazem questão de vender agora.
5: Humberto Ferretti para a Colonial.
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4: Olá, amiguinhos. Hoje nós vamos falar sobre higiene. Você sabe quais são os principais cuidados de higiene com seu pet? A higiene é essencial para a saúde do animal e de toda a família. A frequência ideal de banhos em cães varia muito, mas geralmente é de 15 em 15 dias, de um banho por mês também. Mas cães de pelo curto podem espaçar mais os banhos, enquanto os cães de pelo longo precisam de banhos mais frequentes, até semanais. Mas nunca desrespeite o intervalo mínimo de 7 dias, para não remover a oleosidade natural da pele, que é essencial para a proteção. Fatores como o estilo de vida do animal, raça, idade e problemas de pele, como as famosas dermatites, podem exigir banhos mais frequentes ou mais espaçados. Sempre utilize produtos específicos para cães e gatos. Seque bem, para evitar que fiquem úmidos e assim livre de fungos e dermatites. Por esse motivo, se você puder, leve-o para o pet shop. Assim, toma um banho com um profissional habilitado. Sobre a higiene bucal, escove os dentes do seu pet, se possível, 3 vezes por semana, utilizando escova e pasta própria para cães e gatos, evitando mau hálito, tártaro e doenças gengivais. Já a higiene dos ouvidos, você pode fazer a limpeza 1 vez por semana, ou conforme a orientação veterinária, usando sempre soluções próprias para os ouvidos de pets. Nunca introduza cotonetes. Os pelos podem e devem ser escovados. Use pelo longo até 4 vezes por semana, dependendo da pelagem. Higiene caminhas, cobertores, brinquedos regularmente. Já os comedouros e bebedouros devem ser higienizados todos os dias. Higiene é qualidade de vida para o seu animal. 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
0: Já voltando, 6 horas e 47 minutos, reta final do nosso encontro, tá quase acabando. 6h47, daqui a pouco às 7 da manhã tem o Café Colonial. Bom dia, meu amigo Márcio.
6: Bom dia, meu amigo Ilha. Bom dia, ouvintes da Colonial FM, que é o Márcio Congonhas. Ô, Ilha, você me complicou ontem.
0: Por quê?
6: Eu tinha ganhado o frete do Emerson Dutra. Aí eu te mandei a foto pra você enviar pro seu Gomes. Aí você foi e falou da foto na rádio. Logo, logo ele já mandou pra mim a chave Pix dele. Falou, mas acabou a brincadeira. A chave aí, você tá doido?
0: Que maldade, rapaz, que isso? Você não inventou nada, você só tirou a foto de uma bailarina de pelúcia amarrada na tampa do da Fiorino do Emerson Dutra. Então ele não soube brincar não, né? Aham. Então eu vou contar pro velho o dia que ele vier. Pode deixar. O velho vai cobrar isso aí.
7: Pode falar.
8: Bom dia, meu nome é Camarinha, Castelo, pra lá de Bahia e pra mamãe.
0: Beleza. Um beijo pra você, minha querida. A Mara de São Brás, bom dia, Mara.
9: Manda música pra nós.
0: Deixa comigo. Tem mais abraço? Tem sim. Bom dia, William. Um abraço pra galera da Top and Dimes, especialmente o pão de queijo. Pra galera de Macau, que trabalha na Top and Dimes. Beleza. Cláudia.
10: Bom dia, seu William. Bom dia, dia, querida. Tiaguinho. Bom dia, seu
0: Tiago
10: Gomes.
0: Tiago não veio. Nesse frio,
10: seu William,
0: não.
10: Tô até com dó das crianças indo pra escola. Seu William, toca Ana Castelli pra gente. Minha herança. E manda pra todo mundo aí da rádio. Beijos. É a Cláudia, de Santa Quitéria.
0: Valeu, minha querida. Bom dia. Zitão da Patrol mandando pra patroa a do Carmo, que tá fazendo aniversário hoje. Do Carmo, parabéns, viu, do Carmo? Felicidades, Deus abençoe. Bom dia, William, bom dia para todos os ouvintes. Quero agradecer a Deus por acordar e ligar o rádio e ouvir essa rádio com muitas músicas boas, muitas brincadeiras, só para alegrar a manhã da gente. É a Luciano do Cristo Rei. Obrigado, meu amigo. Jorge, bom dia. Bom dia para Rafa. Ô, Rafa, bom dia. Bora de moda? Tem essa aqui, ó. E eu volto com a nossa reflexão.

Leonardo José Rico, a carta no Colonial Rural. 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Um idoso com 90 anos de idade respondeu a uma pergunta de um jeito muito interessante. Eu assisti ao vídeo, à entrevista, e quero compartilhar com você. Perguntaram para ele qual era o momento mais importante e marcante da vida dele. Ele pensou e disse: eu vou me emocionar. Mas eu me lembro que eu estava no colegial. Era a formatura. Eu era uma criança, passando para a adolescência. A professora me disse: eu quero que você declame tal poema. E ele respondeu: mas professora, é muito grande. Você consegue. Mas olha, eu não quero que você diga nada. Nós vamos fazer uma surpresa para todo mundo no dia da formatura. O auditório no dia da formatura estava lotado. E ele cumpriu o combinado. Não disse nada para ninguém. Absolutamente ninguém. Quando ele olha, seu pai estava sentado. Estava sentado compondo a mesa da formatura. Ele era professor também. De repente, a professora disse: agora queremos chamar o aluno fulano de tal. Era ele. E ele então, com muito medo, frio na barriga, começou a declamar aquele poema. Mas ele foi incorporando o espírito do poema. Ele foi se envolvendo e foi se soltando e falando cada vez mais bonito, mais forte. Quando ele terminou, o auditório estava lotado e todo mundo de pé. Todo mundo aplaudindo, aplaudindo, aplaudindo, ovacionando. E ele deveria voltar para o seu lugar. E ele não sabia o que fazer, como reagir. Ele travou e não conseguia voltar para o lugar dele. Todo mundo aplaudindo e ele de pé sem graça. O pai então se levantou, foi até ele, o pegou pela mão e em lágrimas disse: de toda a minha trajetória e de toda a minha vida, meu filho, esse foi o momento mais marcante. Eu nunca vou esquecer. Estou muito orgulhoso de você. Na entrevista, esse idoso, contando sobre isso que aconteceu, disse que esse foi o momento mais marcante da sua vida. E eu fiquei pensando. O tempo passou.

0: Algumas das pessoas que estavam naquele auditório não existem mais. Ele não se lembra de qual professor o aplaudiu. Ele não se lembra de quais amigos estavam ali, de quantos familiares estavam presentes. Mas com 90 anos, ele nunca se esqueceu do que o pai dele disse para ele: "Eu tenho muito orgulho de você. Foi o momento mais importante da vida de um homem de 90 anos, quando seu pai disse: "Eu tenho muito orgulho de você." Eu fiquei pensando, como pai, será que não devo ser mais intencional com as palavras? Será que não devo pensar cada vez mais em usar as melhores? Porque meus filhos não se lembrarão de todas as pessoas, mas eu deixarei marcas na vida deles, que eles nunca se esquecerão de mim. O seu filho, a sua filha, nunca esquecerão de você. Seja por palavras bonitas que você disse, ou por palavras duras que feriram. Você será marcante de um jeito ou de outro. Será marcante pela presença, pelo companheirismo, pela amizade, pela disciplina, pela educação. Mas também será marcante de uma forma traumática, com a ausência, com as palavras duras, com o não reconhecimento do esforço. Como pais, que sejamos mais intencionais, que pensemos mais nas palavras para usar com os nossos filhos e que possamos escolher sempre as melhores e reconhecer cada avanço. Dizer: "Parabéns, meu filho, você conseguiu algo muito, muito importante. Eu me orgulho de você. Tenho maior alegria em ser seu pai, em ser sua mãe. Parabéns, você foi muito educado com aquela pessoa. Eu gostei muito. Isso é muito importante." Isso ficará marcado na vida deles. A gente vai embora. A gente vai passar pela vida deles e eles seguirão as suas próprias vidas. Qual marca a gente vai deixar? Porque da gente, eles nunca vão se esquecer.
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3: Colonial 73.
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10: O estado de São Paulo, governo Trump, impõe nova taxa de 25% a produtos brasileiros. Folha de São Paulo, Estados Unidos, confirma um novo tarifaço de 25% a produtos do Brasil. Valor Econômico, São Paulo, Estados Unidos, confirma um novo tarifaço de 25% sobre produtos brasileiros. No Rio de Janeiro, Jornal O Globo, Estados Unidos anuncia um tarifaço de 25% para produtos do Brasil, com exceções. Correio Brasiliense, no Distrito Federal. Tarifaço de 25% é confirmado pelos Estados Unidos. À tarde, Bahia. Idosos são o principal alvo de fraudes em consignados. O Tempo, Minas Gerais. Trump impõe novo tarifaço de 25% a produtos do Brasil. Jornal do Comércio, Pernambuco. TCU libera os contratos, mas veta obras de ferrovia em Pernambuco. O Dia, Minas Gerais ou Rio de Janeiro. Grupo que lavou 100 milhões de reais pode ter elo com terrorismo internacional. The New York Times, Estados Unidos. Trump exige que o

0: Disse, retome o uso de abordagens de trânsito. The Wall Street Journal, Estados Unidos. Grandes vendas de ações ameaçam colocar em risco o mercado em alta. El País, Espanha, independentismo confia no aval europeu. Anistia.
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0: A previsão do tempo para Congonhas, Lafayette e Ouro Branco nesta quinta-feira é de sol com algumas nuvens. Não chove. Temperatura mínima de 6 e máxima de 21 graus.
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0: Cadernetas de poupança com aniversário hoje rendem 0,6729%. Cotação do dólar. Dólar comercial, cotado a R$5,07. Dólar turismo, 5,27. Euro turismo, 6,05. Dólar papel, 5,29.
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0: Café Colonial, agora 7:14. Vamos agora com Vander Mendes. Bom dia, Vander.
2: Olá, bom dia para você, William Torres, e para os nossos ouvintes ligados aqui no Café Colonial. A todos, uma excelente quinta-feira. Obra da Copasa altera o trânsito na Rua do Rosário nesta quinta-feira. A Rua do Rosário, no bairro Rosário, em Congonhas, nas proximidades do supermercado Nova Safra, será interditada temporariamente nesta quinta-feira, dia 16, daqui a pouco, às 8 horas da manhã, para execução de serviços de ligação de esgoto pela Copasa. A interdição é necessária para garantir a segurança dos trabalhadores, dos motoristas e pedestres, além de possibilitar a realização dos serviços com segurança e eficiência. Durante o período de interdição, os condutores deverão utilizar como rota alternativa a Rua José Inácio Sobrinho, respeitando a sinalização implantada no local e as orientações dos agentes de trânsito, quando houver. 10 bairros de Lafayette podem ficar sem água no domingo. A manutenção operacional programada pela Copasa poderá provocar intermitência no abastecimento de água em 10 bairros de Conselheiro Lafayette no próximo domingo, dia 19. Segundo a companhia, o serviço será realizado ao longo do dia e a previsão é que o fornecimento seja restabelecido de forma gradativa durante a madrugada de segunda-feira, dia 20. A empresa orienta os moradores a utilizarem a água de forma consciente durante o período da intervenção. Os bairros que poderão ser afetados são Amaro Ribeiro, Copacabana, Distrito Industrial, Jardim Canadá, Jardim Europa, Parque dos Ferroviários, Paulo VI, Santa Fé, São Geraldo e Vila Veneza. De acordo com a Copasa, a interrupção temporária faz parte de uma manutenção programada no sistema de abastecimento, procedimento realizado para preservar a operação da rede e reduzir o risco de ocorrências imprevistas. A companhia também informa que imóveis equipados com caixa d'água dimensionada conforme as normas técnicas podem não registrar falta de água durante a execução dos serviços. Ainda assim, recomenda que a reserva seja utilizada apenas para atividades essenciais, evitando desperdícios até a completa normalização do abastecimento. O cronograma poderá sofrer alterações em razão das condições operacionais verificadas durante a execução da manutenção. Para o Café Colonial, repórter Vander Mendes.
0: Muito obrigado, Vander. Agora 7:17. Vamos agora com Luiz Evandro. Olá, Luiz. Bom dia.
3: Bom dia, William Torres e ouvintes do Café Colonial. O período de férias escolares é sinônimo de descanso para os estudantes, mas para muitas famílias representa um grande desafio: conciliar a rotina de trabalho e os cuidados com os filhos. Pensando nessa realidade, a Prefeitura de Congonhas junto com a Secretaria de Educação, realiza nesse mês de julho, pela primeira vez no município, o primeiro Circuito da Alegria, uma colônia de férias voltada para crianças matriculadas nas creches municipais e credenciadas. A iniciativa acontecerá no dia 20 de julho até o dia 31 de julho, nos Centros Municipais de Educação Infantil Maria Iris Coelho de

0: Souza Ferreira, no Jardim Profeta, Maria da Anunciação dos Anjos, no Alvorada, Rosa Cordeiro de Freitas, no Consolação, e Pingo de Gente, no bairro Dom Oscar. As creches credenciadas também aderiram ao projeto da Colônia de Férias. Nesta primeira edição, serão atendidas crianças já matriculadas do berçário ao maternal 3, em período integral, das 7 da manhã às 5 da tarde. A programação foi planejada para proporcionar momentos de lazer, convivência, aprendizado e desenvolvimento, por meio de atividades recreativas, culturais, ambientais e educativas. Como explica a coordenadora de educação infantil, Leona Freitas Costa.
1: Ela foi pensada para apoiar as famílias durante o recesso escolar, especialmente aquelas que não contam com uma rede de apoio nesse período. Além de oferecer mais tranquilidade aos pais responsáveis, a ação proporciona às crianças um ambiente seguro, acolhedor e preparado para momentos de brincadeiras, convivência e desenvolvimento. Essa iniciativa reforça o compromisso da Prefeitura de Congonhas com o cuidado, a proteção e o desenvolvimento integral das nossas crianças.
0: A expectativa é beneficiar mais de 260 famílias com um espaço seguro e repleto de atividades recreativas, garantindo que as crianças permaneçam assistidas enquanto os responsáveis seguem com suas atividades profissionais. Luiz Evandro, da Assessoria de Comunicação da Prefeitura de Congonhas, para o Café Colonial.
2: Muito obrigado, Luiz. Agora 7:19. Justiça belga mantém preso suspeito por morte de lafaietense. A Justiça da Bélgica decretou a prisão preventiva do homem de 20 anos que confessou o assassinato da mineira Silvilene Rocha, de 37 anos, natural de Conselheiro Lafayette. O crime ocorreu na madrugada de segunda-feira, dia 13, em Merck en Femme, quando a brasileira foi perseguida em via pública e morta com diversos golpes de facão. A companheira da vítima também foi atacada, sofreu ferimentos graves e permanece hospitalizada sem risco de morte. O caso é tratado pelas autoridades como premeditado e tentativa de homicídio. Maria Fumaça de São João del Rei e Tiradentes ofertará 52 viagens durante as férias escolares de julho. A Maria Fumaça, que é uma atração turística histórica do país, em uma das mais antigas e uma das mais antigas em operação, terá passeios extras para receber passageiros brasileiros e de diversas partes do mundo que estarão nas cidades de São João del Rei e Tiradentes e vice-versa, para aproveitar a temporada de férias escolares. Entre os dias 16 de julho e 2 de agosto serão 52 viagens, sendo 26 embarques em São João del Rei e outros 26 em Tiradentes. Para conferir a agenda com os horários do trem turístico, basta você acessar o site. A agenda pode sofrer alterações de acordo com a demanda. Caranaíba amplia vacinação contra a gripe para toda a população a partir de 6 meses. A Prefeitura de Caranaíba, por meio da Secretaria Municipal de Saúde, ampliou a campanha de vacinação contra a influenza e passou a oferecer o imunizante para toda a população a partir de 6 meses de idade. A medida busca aumentar a cobertura vacinal e reforçar a proteção da comunidade contra o vírus da gripe, especialmente durante o período de maior circulação de doenças respiratórias. Para receber a vacina, basta comparecer à sala de vacina do município, portando o cartão de vacinação. A Secretaria de Saúde orienta que a população aproveite a disponibilidade do imunizante para manter a caderneta em dia e reduzir o risco de complicações causadas pela influenza. Café Colonial, agora 7:21. 7:21. Você vai conferir daqui a pouco. Tribunal de Contas da União dribla decisão do Supremo Tribunal Federal e autoriza supersalários no Poder Legislativo. Lula abre vantagem sobre Flávio, diz Genial Quest. Patrus Ananias será candidato ao governo de Minas, diz coordenador eleitoral do PT. Estas e outras mais daqui a pouco. Comigo, William Torres.
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2: Uma das maiores controvérsias na manutenção de um carro é a durabilidade do pneu, porque basicamente ele deve durar de 5 a 6 anos de fabricação, mas dá para rodar sem perigo até os 10 anos. Mas atenção, não é desde a data da compra, pois pneu envelhece guardado na prateleira da loja. Mas então, como saber quando ele foi fabricado? Simples, na banda lateral, procure as três letras P de dado, O, T de tatu e logo depois quatro dígitos que significam os dois primeiros a semana e os outros dois o ano de fabricação. Então, se eles forem 1825, significa produção na 18ª semana de 2025.
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4: Café Colonial, agora 7:30. Bom dia. 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Tribunal de Contas da União dribla decisão do Supremo Tribunal Federal e autoriza supersalários no Poder Legislativo. O Tribunal de Contas da União decidiu ontem driblar o freio imposto pelo Supremo Tribunal Federal aos supersalários. Por 8-1, a Corte de Contas autorizou uma espécie de teto duplex do Poder Legislativo para burlar o limite constitucional de R$ 46.300 mensais com o pagamento de vantagens extrateto para cargos de confiança na Câmara, no Senado e no próprio Tribunal de Contas da União. A votação, que contrariou a área técnica e o relator da matéria, foi liderada pelo presidente do Tribunal de Contas da União, ministro Vital do Rego. Os presidentes do Senado, Davi Alcolumbre, do União do Amapá, e da Câmara, Hugo Mota, do Republicanos da Paraíba, capitanearam uma articulação para aprovar o benefício. Vital do Rego disse que não interfere no convencimento ou no voto dos demais ministros do Tribunal de Contas da União. Lula abre vantagem sobre Flávio, diz Genial Quest. O presidente Luiz Inácio Lula da Silva ampliou a vantagem no segundo turno contra o senador Flávio Bolsonaro, do PL do Rio, segundo uma pesquisa Genial Quest divulgada ontem. Há um mês do início da campanha eleitoral, Lula venceria Flávio por 45 a 37% dos votos. No comparativo das três últimas rodadas do levantamento, o presidente está em tendência de alta e o senador de queda. Em maio, antes do escândalo do filme Dark Horse, o placar do segundo turno estava em 42 a 41% a favor do petista. Na simulação do primeiro turno, Lula soma 40%, Flávio 28%, Ronaldo Caiado do PSD 4%, Renan Santos do Missão 3% e Romeu Zema do Novo 2%. Os demais pré-candidatos aparecem com 1% ou não pontuaram. Pela primeira vez em um ano e meio, a aprovação do petista superou a desaprovação. 48% a 47%.

0: Patrusa Ananias será candidato ao governo de Minas, diz coordenador eleitoral do PT. O deputado federal Patrusa Ananias será candidato do Partido dos Trabalhadores ao governo de Minas Gerais. A informação é do coordenador nacional do Grupo de Trabalho Eleitoral do PT, Gilmar Tato, responsável por organizar a estratégia petista para a eleição de outubro. A oficialização do nome de Patrus como postulante ao Palácio Tiradentes deve ser feita após uma reunião entre o ex-prefeito de Belo Horizonte e o presidente Luiz Inácio Lula da Silva do PT. O encontro pode ser realizado ainda nesta quinta-feira em Brasília. Pré-campanha de Lula à reeleição é palco de disputas internas. A Folha de São Paulo informa que a pré-campanha do presidente Luiz Inácio Lula da Silva do PT à reeleição é palco de embates na comunicação, na elaboração do plano econômico e na formação da equipe jurídica. O tom da propaganda do governo opõe o ministro da Comunicação Social, Sidônio Palmeira, ao chefe de gabinete do presidente, Marco Aurélio Santana Ribeiro, o Marcola. Na área econômica, a disputa é entre o coordenador do programa de governo, Sérgio Gabrielli, e o ex-ministro da Fazenda, Fernando Haddad, que disputa o governo de São Paulo. Bolsonaro não sabia que carta seria divulgada, alega a defesa. A defesa de Jair Bolsonaro do PL informou ontem ao ministro Alexandre de Moraes do Supremo Tribunal Federal que o ex-presidente não sabia que a carta que escreveu para designar o senador Flávio Bolsonaro do PL do Rio como porta-voz seria tornada pública. Segundo os advogados, Bolsonaro jamais soube que a carta seria publicizada. Tampouco houve qualquer orientação, ajuste ou combinação prévia acerca da utilização de redes sociais para esse fim. Na segunda-feira, Moraes proibiu visitas de Flávio ao pai por 90 dias, após o senador ler nas redes sociais a carta do ex-presidente. Se a decisão for mantida, os dois ficarão sem se comunicar até depois do primeiro turno. Café Colonial, 7 horas e 34 minutos. Você vai conferir daqui a pouco. Governo Trump impõe nova taxa de 25% a produtos do Brasil. Rubio diz que faltou boa fé a Lula. Agromineiro prega cautela diante de novo tarifaço. Estas e outras mais daqui a pouco.
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0: Colonial 737.
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0: Café Colonial, 7:42. 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

0: 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Governo Trump impõe nova taxa de 25% a produtos do Brasil. O governo do presidente dos Estados Unidos, Donald Trump, confirmou no fim da noite de ontem a aplicação de uma nova taxa de importação de 25% sobre produtos brasileiros, como punição por práticas comerciais consideradas prejudiciais às empresas americanas. O novo tarifaço entra em vigor no dia 22, mas não será aplicado a uma longa lista de itens, como café, carnes, frutas e metais. A conclusão da investigação conduzida pelo escritório do representante comercial dos Estados Unidos desde o início de junho não encerra, no entanto, as negociações do governo brasileiro com representantes americanos. Continuamos abertos a prosseguir nas negociações com o Brasil para promover mudanças a muito necessárias nos problemas identificados nesta investigação, disse o representante comercial dos Estados Unidos, Jameson Greer. Em nota, a Secretaria de Comunicação Social, a SECOM, da Presidência da República, afirmou que o governo brasileiro considera o novo tarifaço um marco lastimável na relação bilateral e que os trâmites para acionar os instrumentos previstos na lei de reciprocidade serão iniciados imediatamente. Rubio diz que faltou boa fé a Lula. O secretário de Estado dos Estados Unidos, Marco Rubio, afirmou que o presidente Luiz Inácio Lula da Silva do PT e o governo brasileiro não negociaram de boa fé com os representantes americanos, o que levou à confirmação da nova tarifa de importação de 25% sobre produtos nacionais, no fim da noite de ontem. Que não haja confusão sobre o motivo para a decisão. Presidente Lula e seu governo não negociaram de boa fé com os Estados Unidos, disse Rubio em publicação no X no início da madrugada de hoje. Rubio afirmou ainda que as políticas econômicas de Lula são ruins para os americanos e para os brasileiros. No último ano, Lula colocou seu próprio ego à frente de fazer um acordo pelo bem-estar do povo brasileiro e essas tarifas são o preço. Por isso, disse o secretário. Agro Mineiro prega cautela diante de novo tarifaço. O agronegócio mineiro adotou uma postura de cautela diante do novo tarifaço aplicado pelos Estados Unidos aos produtos brasileiros. Na visão de representantes do setor, é preciso entender quais produtos estarão incluídos na lista das novas tarifas e quais estarão presentes na lista de exceções, para a partir daí deliberar quais medidas poderão ser tomadas. O escritório do representante de comércio dos Estados Unidos propôs ao governo dos Estados Unidos aplicação de duas tarifas de importação. A primeira prevê uma tarifa adicional de 25%, aplicada especificamente sobre produtos brasileiros. Café Colonial 7:46. Em instantes, as principais do esporte com Márcio Elias no Café Colonial, que volta já.
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14: Café Colonial, 7 horas e 52 minutos. Vamos agora com Márcio Elias.
4: e as principais do esporte. Bom dia, Márcio.
6: Bom dia, William Torres. 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
6: Argentina está na final da Copa. Uma virada que saiu da alma da Argentina, de Messi, de um time com repertório de respeito. A autoridade, a escaloneta, venceu a Inglaterra por 2-1 nesta quarta em Atlanta e vai fazer a final contra a Espanha no domingo em Nova Jersey, às 16h. Os argentinos chegam à sétima final e vão em busca do tetra. O roteiro de um jogo tenso foi para desesperar qualquer inglês e de enlouquecer argentinos por todo o planeta. No início do segundo tempo, Gordon colocou a Inglaterra na frente, mas os ingleses recuaram. A Argentina sufocou até virar. Teve bola na trave, dois lindos gols, primeiro com Enzo Fernandes e depois com Lautaro Martínez. Virada em 6 minutos, aos 40 e 46, que entra para a história do duelo das Copas. A história da Argentina nessa Copa do Mundo vem sendo assim, jogo a jogo. Quando parece estar perdido, os argentinos reagem e viram o placar. Muitas vezes, no finalzinho, como aconteceu contra o Egito. Após o jogo, na comemoração, os jogadores pegaram uma faixa que estava na torcida e colocaram no gramado. Havia uma mensagem política, um desabafo por conta de uma guerra dos anos 80. As Malvinas são da Argentina. Porém, a mensagem pode render punições aos argentinos, já que a FIFA, em seu regulamento de competições, proíbe mensagens políticas. A entidade maior do futebol ainda não se pronunciou sobre o caso. Espanha e Argentina decidem o título da Copa do Mundo no próximo domingo às 16h, horário de Brasília. Intertemporada do Cruzeiro acabando e poucas contratações até o momento. Uma semana do retorno do Campeonato Brasileiro, o Cruzeiro segue no mercado em busca de sanar carências identificadas no elenco pelo Departamento de Futebol. Sem torneira aberta, o clube tenta superar obstáculos para buscar ao menos mais 2 nomes até 11 de setembro, quando se fecha a janela de transferências. Até o momento, o lateral esquerdo Gabriel Rojas e o atacante Gabriel Peck foram os contratados pelo Cruzeiro nesse período de paralisação pela Copa. Um investimento de cerca de 90 milhões de reais. Posições que já eram alvo antes da pausa e que se tornaram mais importantes depois de saídas na atual janela. No ataque, a situação é diferente. Inicialmente, o Cruzeiro trabalhava com a busca de um jogador para o lado do campo. Contratou Gabriel Peck, mas ainda tenta um nome para a função por conta da venda de Christian ao Krasnodar. Dessa forma, a diretoria segue tentando sanar uma carência considerada antiga no grupo comandado por Arthur Jorge. O mesmo acontece sobre a função de primeiro volante, cuja procura se tornou necessária desde que o Wallace foi afastado do grupo. Sobre meio campo e ataque, vários nomes estão na mesa da diretoria por meio de indicações do mercado, da comissão técnica e do departamento scout. Não há nenhuma negociação avançada. A tendência é que o Cruzeiro não faça altos investimentos para buscar mais um atacante e um primeiro volante. Desde o meio do ano passado, o clube tem tentado buscar equilíbrio entre peças de retorno esportivo imediato, como Gerson, por exemplo, e nomes que alinham desempenho à possibilidade futura de retorno financeiro, como Arroio e Cauã Moraes. Galo faz último teste antes da retomada dos jogos. O Atlético venceu o Betim por 3-1 nesta quarta-feira em jogo treino na cidade do Galo. Esse foi o último teste antes do retorno do Brasileirão. Os gols foram marcados por Cacierra 2 vezes e Reinier. A atividade não contou com transmissão e nem com cobertura da imprensa. Na semana passada, o Galo fez jogo treino com a equipe sub-20 na Arena e venceu por 3-1, aí sim com cobertura. Jogadores que estavam com o Equador na Copa do Mundo se representaram nesta quarta na cidade do Galo. O trio havia ganhado férias de 10 dias após o Mundial. O lateral direito Preciado e o atacante Alan Minda estiveram nos treinamentos, mas fizeram trabalho à parte. O meio-campista Alan Franco, contudo, foi liberado pelo clube para resolver assuntos particulares de saúde na família, no Equador. Ele ainda não tem data para ficar à disposição da comissão técnica. O Atlético terá mais 4 dias de trabalhos antes de retomar o Brasileirão. Na terça-feira, o time recebe o Bahia, 19h30, na Arena, pelo Campeonato Nacional. Mercado da Bola. O Flamengo recusou uma oferta de 10 milhões de euros, 58 milhões de reais, do Grupo City por João Vitor. O zagueiro de 19 anos foi monitorado e está na lista de reforços da holding para a próxima janela de transferências. O desejo é colocá-lo em um dos clubes satélites na Europa para desenvolvimento. Na última semana, o Grupo City formalizou uma oferta prontamente rechaçada.

0: abraçada pelo Flamengo, que vê potencial de crescimento para o defensor dentro do clube. A tendência é que uma nova proposta seja apresentada. João Vitor foi titular e bem avaliado nas três partidas realizadas durante a passagem recente. No time de Leonardo Jardim por Portugal. O jogador é ainda capitão da seleção sub-20 e disputará o Sul-Americano em janeiro do ano que vem, em busca de uma vaga na Copa do Mundo da categoria. 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
3: Irã ameaça bloquear vendas de petróleo do Oriente Médio. O Irã ameaçou ontem interromper todas as exportações de petróleo e gás do Oriente Médio diante do bloqueio naval imposto pelos Estados Unidos. A exportação de petróleo e gás da região será para todos ou para ninguém, afirmou a Guarda Revolucionária Iraniana. Enquanto continuarem as ações americanas na região, nenhuma única gota de petróleo ou gás será exportada. E essas agressões resultarão em nada além de mais atrasos na reabertura do Estreito de Hormuz. Os Estados Unidos voltaram a atacar o Irã ontem, que respondeu com uma ofensiva ao Kuwait e Bahrein. Trump exige que o ICE retome a abordagem de veículos. O presidente dos Estados Unidos, Donald Trump, revogou ontem a suspensão das abordagens de trânsito realizadas por agentes do Serviço de Imigração e Alfândegas, 24 horas após o governo adotar a medida em resposta à morte de dois imigrantes durante operações de fiscalização. A suspensão foi anunciada após o mexicano Lorenzo Salgado Araújo e o colombiano Juan Sebastián Durán Guerrero terem sido mortos durante abordagens no trânsito nos Estados Unidos, nos estados do Texas e Maine, respectivamente. Os dois foram baleados por agentes do ICE, embora não fossem alvo de investigação ou de mandados de prisão. Não podemos abrir mão de uma das ferramentas mais importantes e eficazes do ICE, disse Trump. A esquerda radical gostaria que isso acontecesse, mas isso não ocorrerá sob minha supervisão. 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Apresentação William Torres. Bom dia.
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6: Colonial 82.
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0: obrigado por mais um dia. Antes de qualquer compromisso, eu entrego meu coração nas tuas mãos. Guia meus passos, me dê sabedoria para as minhas escolhas, força para enfrentar o que vier e paz para não perder a esperança. Que eu seja luz por onde passar. Tenha um coração grato e nunca me esqueça de que o Senhor está comigo em cada momento. Amém!
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0: E aí, como é que tá? Tudo bem? Quinta-feira, mais conhecida como pré-sexta-feira, estamos chegando aqui com mais uma edição do Manhã Colonial. 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Muito prazer em falar contigo. Por aqui tem Vander Mendes, até logo mais ao meio-dia. Logo após aí o Café Colonial, né? Com William Torres, você sempre muito bem informado. A gente chega aqui depois com Manhã Colonial. Só com as melhores para você. E é claro, a sua participação também, através do 319-8969-1400. Como é que você tá? Tá tranquilo? Tá tranquila? Tem gente que não tá tão tranquilo, não. Estava torcendo contra a Argentina ontem, né? E aí, hoje não tá bom, não. Ai, ai. Bora com tudo!

esta geração aí. Ai, ai. Paciência, né? Agora cá pra nós, né? É muita raça. É muita raça dos argentinos. Isso aí a gente tem que respeitar, né? Se nós tivéssemos um pouquinho da raça que eles têm, nós estaríamos aí na final também. Porque os caras têm raça demais, não desanimam, não baixam a cabeça, não. Vão pra cima com tudo. Mais uma vez de virada. E domingo a grande final. Vai torcer pra quem? Hã? Me conta aí depois, tá bom? Espanha ou Argentina? Bora lá neste 16 de julho de 2026, quinta-feira. Bora com tudo, tá frio, mas a gente vai esquentar por aqui, ó.

0: correria aqui, né? Ah, meu Deus do céu! Isso acontece, quinta-feira, pré-sexta-feira, a gente já fica daquele jeito, mas não tem problema. Eu volto a música aqui pra você curtir na íntegra. Bora lá, Elis Jossi!
1: Elis Jossi, na sua versão Cowgirl.
0: Isso! Cowgirl!

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1: É de Joshi.
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1: Cowgirl, aqui na Colonial. 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E aí, já mandou a sua mensagem? Daqui a pouco eu chego aqui com as primeiras participações de hoje, através do 319-8969-1400. Vamos nesse clima até logo mais ao meio-dia. Eu conto com você, tá? No 319-8969-1400. Pode mandar o seu bom dia, mandar o seu alô, né? Parabenizar alguém, ok? Através do 319-8969-1400. Pode mandar mensagem de texto, mensagem de voz, e a gente vai te escutar por aqui, ok? Bora lá então, já já muito mais pra você aqui no Manhã Colonial.
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1: Na Colô 8:19.
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1: Existe uma teoria que se chama 90-10, onde uma pessoa tem 90% daquilo que você procura em alguém, só que você foca naqueles 10% que falta. Aí você sai pra rua, se aventura, e realmente você encontra aqueles 10%, mas não se deu conta que perdeu os 90%.

0: Maiara e Maraísa, 90-10.
1: Os 10% a gente deixa pro garçom, né não?
0: Aqui na Colonial. E chega aqui com as primeiras participações. Temos aqui o Cigarilho. Tá na Colonial, tá bom demais. Bom dia pra você, meu amigo. Onde andares, Deus esteja contigo. Bom dia. Amém. Muito obrigado, Ciganilho. O René Sérgio conosco também aqui. O René, bom dia.
2: Bom dia, meu amigo. Então, rapaz. Eu vou torcer pra Espanha, claro, mas acho que a Espanha, se eu fosse a Espanha, eu não fazia gol, não, viu? Porque se fizer gol, a Argentina vai virar de novo.
0: É.
2: Lá no finalzinho, lá a Espanha faz 1-0 e boa. Faltando uns 2 minutos, né?
0: Fechando pro final.
2: O jogo, a Espanha faz 1-0. Aí tá bom, hein? Mesmo assim, os caras é violento, viu? Tirar o chapéu pro time da Argentina, meu amigo. De novo.
0: É.
2: Lá no finalzinho, lá a Espanha faz 1-0 e boa. Faltando uns 2 minutos, né?
0: Fechando pro final.
2: O jogo, a Espanha faz 1-0. Aí tá bom, hein? Mesmo assim, os caras é violento, viu? Tirar o chapéu pro time da Argentina, meu amigo.
0: Mesmo o Brasil não estando na final, nossa mãe, vai ser um jogaço de bola. Temos também aqui a participação de quem? Do nosso amigo Ronei. Ô Ronei, tá sumindo, hein? Bom dia.
3: Bom dia, Wander. Bom dia a todos. Que Deus e Nossa Senhora Aparecida abençoe.
0: Amém.
3: A você e todos os ouvintes aí.
0: Amém.
3: É, falar do time que você deseja que ganha, independente das atitudes argentinas, né? Tem uma rivalidade muito grande, principalmente com os brasileiros, mas a gente tem que tirar exemplo de coisas boas, a garra, o espírito positivo, o espírito guerreiro que eles têm.
0: Isso.
3: Né? Quase todos os jogos dele foi de virada,
0: uhum.
3: E eles conseguiram chegar na final. Então, eu torço é pra Argentina, pela garra deles, pela determinação e pela vontade de levar esse título pro país mesmo. Um abraço a todos, fique com Deus.
0: Valeu, Ronê, grande abraço, amigo. Pois é, tivemos aí as duas últimas participações, né? Do Ronê e do Renê. Ó, até uma dupla sertaneja, hein? Ronê e Renê. Mas a Argentina, assim, a gente vê que os jogadores não estão preocupados, né? Em ficar tirando fotos com a namorada, fazer propaganda de cremezinho, de perfume, é isso? Os caras estão preocupados em, mais uma vez, serem campeões. São os atuais campeões do mundo, né? E, mesmo assim, querem novamente a taça. E vão lutar até o último minuto. Para eles, não tem jogo perdido. Então, demonstra a garra e a vontade de vencer sempre. Parabéns aí, né, pelos últimos jogos pra Argentina. Mas vamos aguardar domingo. O que é que vai dar, né?
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0: vejo sem você. Aqui na Colonial. Ah.
1: Tá no cantinho que você deixou.
0: E daqui a pouco tem muito mais pra você ligado aqui na Colonial, no Manhã Colonial, no oferecimento da Freitas, Odonto Arte, o Boticário e cartão de todos. Pode mandar aí a sua mensagem para o 319-8969-1400.
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0: Colonial, 8:36, bom dia.
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0: Renata Cristiano. Cadeira cativa aqui na Colonial, que chega com mais participações. Deixa eu mandar um forte abraço aqui pro Maurício, motorista de aplicativo em Conselheiro Lafayette. Tá aí rodando pela cidade de Lafayette e toda a região, ouvindo a Colonial. Muito obrigado, viu, Maurício? Bom trabalho pra você aí. Tudo de bom, hein? Excelente dia. Boas viagens pra você, tá bom? Grande abraço. Temos também aqui a participação de quem agora aqui no Manhã Colonial? Deixa eu buscar aqui. O João Batista tá mandando um alô aqui, ó, pra todos os ouvintes. Tá ligado no Manhã Colonial. E tá mandando beijos e abraços pra Cássia do São João em Lafayette, né? Que Deus abençoe nosso dia. Amém. Valeu, João Batista de Lafayette. Mais uma participação por aqui. Fala, Elton. Bom dia.
1: Bom dia para todos os ouvintes aí.
0: Bom!
1: Um aqui pra galera aqui no Joaquim Murtinho, trabalhando aqui firme na obra, na CCO, aqui em engenharia. Falou aí, pô.

0: meu colega aí, o Joel Cachorro Louco, o Hugo Bandidão, o Jean, o Lasmó, esse cara aqui, aquele cara. Tudo junto e misturado, um bom dia pra galera. Vamos trabalhar pra esquentar, porque o trem tá gelado. Vamos trabalhar.
1: Valeu, Alto!

0: Obrigado, Elton. É, temos também aqui a participação de quem? Bom dia, manda um alô pra galera da Casa de Carnes do Sion. Casa de Carnes Sion, né? Ligados em você. É o Cadu, Robinho, Valério, Daniela, Dona Neuza e Júlio. Opa! Um abraço pra vocês aí da Casa de Carnes Sion, em Conselheiro Lafayette. Um abraço pra todo mundo. Valeu, galera. Estamos juntos aí até o meio-dia, hein? Mais uma participação aqui. Miriane, bom dia!
1: Bom dia, Wander! Bom dia pra todos os ouvintes da Colonial FM.
0: E aí?
1: É, Wander, ontem deu zebra. Apesar que já era de se esperar, né? Eu perdi na Copa 4 vezes.
0: Já?
1: Perdi com o Brasil, que já não tinha esperança também. Aí não me assustei muito, mas depois perdi com Portugal. E a esperança era a França perdendo também. E aí quando França saiu, já imaginei a taça da Argentina. E os hermanos não estão pra brincadeira,
0: não,
1: vão
0: não,
1: levar
0: não.
1: Mesmo, infelizmente. Levar mais essa Copa aí. E vida que segue. Toca pra nós, Aneta Cristiano. É a Miri Miri de Conselheiro Lafayette. Beijos!
0: Valeu, Miriane! Grande abraço pra você! Los Hermanos estão com tudo, né?
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0: Raça pura!

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Alex e Medina, aqui na Colonial. 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
0: Colonial, 5 para as 9.
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agora 9 em ponto. Estamos de volta com mais músicas aqui na Colonial. Zezé de Camargo, irmão da lua, amigo das estrelas. Bom dia pra você ligado em 104.

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1: Família de lafaietense alerta para golpes após assassinato. A família da lafaietense Silvilene Rocha, de 37 anos, assassinada na Bélgica, fez um alerta nesta quarta-feira sobre golpes praticados por criminosos que usam o nome da vítima para pedir dinheiro. Segundo o Fato Real, o irmão, Leonardo Rocha, afirmou que as pessoas estão criando links e se passando por familiares nas redes sociais. Ao mesmo tempo, os parentes pedem apoio do governo brasileiro para acelerar o traslado do corpo ao Brasil, enquanto o Itamaraty informou que acompanha o caso por meio do Consulado Geral do Brasil em Bruxelas. Segundo Leonardo Rocha, qualquer campanha de arrecadação divulgada sem confirmação da família deve ser tratada com desconfiança. Além do alerta, a família solicita que o Ministério das Relações Exteriores intensifique as tratativas para viabilizar o retorno do corpo ao país. Leonardo relatou que a burocracia e os custos do procedimento aumentam o sofrimento dos familiares. Em nota, o Itamaraty informou que presta assistência consular prevista para esse tipo de ocorrência e acompanha o caso junto às autoridades belgas.
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1: Colonial 98, bom dia.
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7: O clima é de Copa do Mundo por aqui. 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

0: 7h13, de volta com mais músicas aqui na Colonial. Pode dar aquele grau no volume, tá? Já passou das 9, né? Muita gente já acordou. Será que tem gente dormindo ainda? Será?
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0: Mais participações aqui. Olá, bom dia, ligadinha todos os dias na Colonial. Alô pra dona Nilza, também pra Claudinha, Tatiane, Elisane e todos os ouvintes. Tá geladinho, né? Tá sim. É a Rosane de Jeceaba. Bom dia pra você, Rosane. Por aqui também tá gelado. Bora aqui com a participação do nosso amigo, o Edson Luiz. Ô Edson, bom dia.
2: Bom dia a todos da Colonial. Aqui é o Edson Luiz, caminhoneiro de Ponte Nova.

0: E aí, Edson?
1: Que o Senhor Jesus abençoe a todos mais esse dia.
0: Amém.
1: Mandar um alô pra toda a galera de Ponte Nova, pra todos da empresa Coferpon, pra toda a minha família e pra todos vocês aí da rádio aí.
0: Valeu.
1: Um abençoado dia. Fiquem na paz de Jesus e amor de Maria sempre.
0: Amém. Valeu, Edson. Bom trabalho aí, cara.
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0: aqui na Colonial. 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
0: Colonial 923.
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0: capricho, te amar é meu talento, aqui na Colonial. E chega com mais participações. Ô, Geraldinho, como é que tá aí, meu amigo? Bom dia.
1: Bom dia, meu amigo Vander Mendes. Aqui é o Geraldinho Bombeiro Hidráulico da Mercearia Alvorada.
0: Muito bem.
1: Hoje passando para comentar sobre a Copa do Mundo.
0: Fala
1: o Geraldinho
0: aí.
1: Bombeiro torceu pro Brasil, mas o Brasil vazou antes de chegar nas quartas de finais.
0: É.
1: Agora o Geraldinho Bombeiro tá torcendo pra Argentina, porque eu tenho um amigo meu que é fornecedor, ele é da Argentina.
0: Gente boa.
1: E ele falou que confia no taco da Argentina. Eu também tô confiando. Um abraço pra você aí na rádio, para os ouvintes, e uma boa quinta-feira para nós. Tchau, obrigado.
0: Valeu, Geraldinho, forte abraço. Boa quinta-feira para você. Por aqui também a Hilda de Queluzito. Ô, Hilda, bom dia para você, para todo mundo de Queluzito. Ô, cidade simpática, né? É Queluzito. Muito bom, viu? Queluzito, logo ali ao lado, Casa Grande. Um abraço para vocês, tá? Abraço para nossa amiga Nilza Mendes, de Jeceaba. Fala, Nilza. Bom dia pra você também, querida. Tudo de bom. E daqui a pouco eu volto com muito mais aqui no Manhã Colonial. 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E já já tem aí mais uma edição das Curtinhas da Colonial. 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
0: Colonial 9:37.
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7: Este é o Giro de Notícias. Eu sou Cassie Balog e você acompanha os destaques do momento. Os Estados Unidos lançaram uma nova onda de ataques contra o Irã nesta quarta-feira, atingindo instalações militares no Estreito de Hormuz. Em resposta, o governo iraniano reafirmou que manterá o estreito fechado e ameaçou ampliar as restrições a outras rotas comerciais. Enquanto a ofensiva acontecia, o presidente Donald Trump disse que o Irã demonstra interesse em um

0: um acordo de paz, mas afirmou que a decisão dependerá dos Estados Unidos. O governo dos Estados Unidos também informou ao Brasil que as negociações sobre as novas tarifas foram encerradas e que a decisão final já foi encaminhada ao presidente Donald Trump. Apesar disso, há expectativa de que a lista de produtos brasileiros isentos da taxação seja ampliada. O governo brasileiro contestou os argumentos apresentados pelos Estados Unidos e os dois países mantiveram aberto o canal de diálogo para futuras tratativas. Pesquisa Quest, divulgada nesta quarta-feira, mostra que o senador Flávio Bolsonaro perdeu apoio entre eleitores de direita que não se identificam como bolsonaristas. Depois de atingir o pico de 74% das intenções de voto nesse grupo em maio, o senador aparece agora com 54%. Apesar da queda, ele segue na liderança com vantagem sobre os demais nomes da direita. Romeu Zema, do Novo, registra 6% das intenções de voto. Ronaldo Caiado, do PSD, tem 5% e Renan Santos, do Missão, 4%. O governo federal e o Congresso fecharam um acordo para substituir por uma medida provisória o projeto que tratava da renegociação de dívidas rurais. A proposta deve permitir a renegociação de cerca de 100 bilhões de reais em débitos de produtores rurais, com condições especiais para agricultores afetados por eventos climáticos e pela oscilação dos preços agrícolas. A defesa de Jair Bolsonaro afirmou ao Supremo Tribunal Federal que o ex-presidente não sabia que uma carta escrita por ele seria publicada nas redes sociais pelo senador Flávio Bolsonaro. A manifestação foi enviada após o ministro Alexandre de Moraes pedir esclarecimentos e suspender por 90 dias as visitas do senador ao pai na prisão domiciliar. A Fiocruz concluiu a transferência de tecnologia para produzir no Brasil o dolutegravir, principal medicamento usado no tratamento do HIV e distribuído gratuitamente pelo SUS. A produção nacional agora depende apenas da liberação da Anvisa para que o remédio comece a ser fornecido ao sistema público de saúde. A Argentina venceu a Inglaterra de virada nesta quarta-feira por 2-1 e vai enfrentar a Espanha na grande final da Copa do Mundo de 2026. O jogo acontece no próximo domingo, 19 de julho, às 16 horas, no horário de Brasília. O Giro de Notícias é uma produção da Agência Rádio Web. Texto e apresentação, Cassie Balog. Edição, Thiago Pedruzzi.
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5: De volta agora com o Tilcinho, diferentão, aqui no Manhã Colonial, 9:42, bom dia.

0: Evandro Júnior e Diego e Vitor Hugo, caí na sua lábia, aqui na Colonial. Bora aqui com mais participações. Bom dia, tudo bem? Aqui é a Cláudia de Jeceaba, manda um abraço pra mim e beijo também. Um abraço pra todos os ouvintes. Você nota mil, muito obrigado, que Deus te abençoe sempre. Fique com Deus. Amém, Claudinha de Jeceaba. O Elton novamente por aqui para dar o seu recado agora. Ô Elton, mais uma vez, bom dia, amigo.
1: Bom dia, hein, Colonial. O áudio não foi bacana, não, mas tô mandando outro aí. Uhum. Um beijão pra galera aqui no Mortinho aqui, ó. Galera toda curtindo o Colonial aí, a mais ouvida da região. Melhor rádio do Brasil.
0: Opa, valeu! Abraço pra todo mundo do Joaquim Murtinho, ouvindo a Colonial. Temos também aqui a participação da Enisete. Enisete, bom dia.
2: Bom dia, Wander, Enisete de Congonhas. Oferece a próxima música aí pra minha irmã Elinete, meu sobrinho Pedro Henrique, toda a minha família de Alto Rio Doce e todo mundo ligadinho. Manda um abraço aí pra Elinete, que ela tá lá aguardando.
0: Oi, Elinete, bom dia pra você em Alto Rio Doce. Não é isso, Enisete? Um abraço pra vocês e daqui a pouco eu volto com muito mais aqui no Manhã Colonial. 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

0: 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Até o meio-dia, tá valendo a sua participação pelo 31-989-69-1400, aqui no Manhã Colonial.
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0: Colonial, 10 para as 10.

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0: Dica de Gilmar, corações egoístas.
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0: Espanha e Argentina fazem duelo, que era para ter acontecido há 4 meses, né? Entenda. Espanha e Argentina vão decidir o título da Copa do Mundo no próximo domingo, às 16h, no MetLife Stadium, em Nova Jersey. A partida que vai definir o vencedor da principal competição de seleções deveria ter acontecido há pouco menos de 4 meses, mas quis o destino que ela acontecesse no final do Mundial. Por serem as atuais campeãs da Eurocopa e também da Copa América, Espanha e Argentina, respectivamente, se enfrentariam pela finalíssima em 27 de março deste ano, no estádio do Catar, mas acabou sendo cancelada. O cancelamento foi ocasionado por conta dos conflitos no Oriente Médio, entre Estados Unidos e Israel contra o Irã, que impediram a realização da partida por questões de segurança. Houve uma tentativa de ajuste no local da partida, com a Real Federação Espanhola de Futebol sugerindo que a partida acontecesse na Espanha, algo prontamente recusado pela Associação de Futebol da Argentina. Sem um consenso, a competição disputada entre os vencedores da Eurocopa e da Copa América, que foi retomada no ano de 2022, após aí 29 anos, acabou não acontecendo. Com isso, o confronto entre as duas melhores seleções dos últimos anos vai acontecer na final da Copa do Mundo, neste final de semana. Sorte, né? Dos amantes do futebol.
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0: Colonial 10:03, bom dia.
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8: Agora 10h07, estamos de volta com muito mais músicas aqui na Colonial.
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8: Turma do Pagode, deixa a vida me levar.

0: ligada.
1: Agora tem Danilo e Davi. Não mexe nas minhas gavetas. 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

0: Caldas, Danilo e Davi aqui na Colonial, que chega com mais participações. Bom dia, Quintou, Vander. Um super beijo pra você, pro Antônio e também para o João Batista. Obrigada por nada, Cássia de Lafayette. Tudo de bom. Temos também aqui, ó, bom dia, manda um alô aqui pra nós na obra. Daqui a pouco o rádio vai descarregar, porque estou sem luz aqui na obra. Valeu, Wagner. Forte abraço aí, amigo. Tudo de bom. 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Um abraço, Wagner. A Maria Sueli de Congonhas tá aqui com a sua mensagem. Que mensagem bonita, Maria Sueli. Para hoje, nunca diga eu não consigo. Diga sempre, tudo posso naquele que me fortalece. Bom dia pra você, Maria Sueli de Congonhas. A Maria das Dores de Caetano Lopes por aqui também. Tudo bem comigo, Maria? Você, por favor, manda um alô pra minha, pro meu netinho, né? Pra minha netinha, a Valentina Isabelle. Ela está completando 7 aninhos hoje. Opa! Parabéns aí pra Valentina Isabelle. Tudo de bom pra você, querida. Que o Papai do Céu te abençoe sempre. Parabéns pra você. Valentina Isabelle. E manda uma música da Ana Castela, porque ela gosta muito. Valeu. Um abraço pra você, Maria das Dores de Caetano Lopes. E pra sua netinha, a Valentina Isabelle.
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0: e Juliette, Péssimo Negócio, aqui na Colonial.
1: Muito barulho pra Juliette!
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0: Colonial 9:10-19.
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3: Ô, Simone Mendes, vai devagar, mulher.
1: Simone Mendes, direitos iguais. 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
1: David Guetta, Galantes.
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0: tarde, chega aqui com o seu áudio. Good morning!
1: Forever fan number one. Good morning. Abraço uma mais poderosa Carla. Tamo muito, irmã Jéssica, cunhado Wagner, maridão JC. Ô lugar gelado essa barbacena, sete credo. Você vem trabalhar, tem que vir com 50 blusas.
0: Tá doido,
1: umas 10 partes de mês, senão não aguenta não, hein? Ai, tá muito frio, Wander Mendes. Um abraço pra você, com meu chefe ontem. Aquela pessoa lá que você sabe quem que é, mandou um abração pra você também, tá?
0: Um abraço pra ele.
1: Muito obrigada pelo carinho. Valeu. E mandou um abração pra você e um abração meu também, Simone Quirini Barbacena. Tô trabalhando o dia todo ouvindo você pela internet.
0: Valeu, querida. Forte abraço pra você, tá? Se esquente aí, porque Barbacena não é para os fracos em relação ao frio, né? Um abraço. Mais uma participação aqui, ó. Rogério, bom dia, Rogério.
2: Fala, grande Wander.
0: Bom.
2: Grande abraço, Rogério Santa Matilde Lafayette. Tamo junto.
0: E
2: Argentina
0: misturado.
2: Campeã, hein? Grande abraço. E a promoção, me coloca aí, meu amigo.
0: Beleza, Rogério. Grande abraço. E daqui a pouco eu volto com muito mais aqui no Manhã Colonial. Daqui a pouco você confere mais uma edição das curtinhas. Fica aí.
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2: Colonial, 10h35.
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5: A Argentina está na final da Copa do Mundo de 2026. Com uma pressão absurda após levar o primeiro gol e mais uma virada épica, os sul-americanos venceram a Inglaterra por 2-1 e, de forma incontestável, conquistaram a vaga na decisão. Inglaterra e Argentina fizeram um primeiro tempo bastante disputado nesta quarta-feira em Atlanta, nos Estados Unidos. Com pressão de lado a lado e algumas chances criadas pelos dois times, a etapa inicial, no entanto, terminou sem gols, deixando todas as grandes emoções da partida para os 45 minutos finais. A Argentina começou o segundo tempo no ataque e quase abriu o placar logo aos 2 minutos. Lionel Messi parecia inspirado e chamava o jogo para si. A Inglaterra tentava controlar a partida, tocando a bola e buscava os craques do time. A estratégia da equipe europeia deu certo aos 9 minutos. Harry Kane inicia a jogada lançando a bola para o ataque, que termina com lançamento na medida de Rodgers para a área e gol do atacante Gordon. Atrás no placar, a equipe sul-americana foi para cima e empurrou os europeus para o campo de defesa. A pressão era total dos argentinos, enquanto os ingleses não conseguiam jogar. De tanto buscar, aos 40 minutos da segunda etapa, Enzo Fernandes recebe a bola após um escanteio, bate de fora da área e faz um golaço, empatando a partida em 1-1. A Argentina seguiu pressionando e já nos acréscimos o craque apareceu. Ele, Lionel Messi, lança magistralmente na cabeça de Lautaro Martínez, que estufa as redes para virar o placar e decretar a vitória dos sul-americanos. 2-0 Argentina em cima da Inglaterra e classificação incontestável para a segunda decisão consecutiva. A grande final da Copa do Mundo de 2026 está definida. Espanha e Argentina se enfrentam no próximo domingo, dia 19, às 4 da tarde no horário de Brasília, em Nova York. Os espanhóis buscam o bicampeonato, enquanto argentinos sonham com o tetra. Da Rádio Agência Nacional em Brasília, Rafael Guimarães.
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0: Eduardo Costa na Colonial. Imagina eu. Bora aqui com mais participações que não param de chegar. É. Aline Mariosa, nenhuma luta é maior do que o poder de Deus. Os desafios podem ser grandes, mas a presença de Deus é ainda maior. Continue firme, fortaleça sua fé e lembre-se de que o Senhor caminha ao seu lado em todos os momentos. Valeu, Aline, amém. A participação do nosso amigo Alaor por aqui também. Alaor, bom dia. Cadê o Alaor, meu Deus do céu? Ô, Alaor, fala comigo, pelo amor de Deus, Alaor. Não me abandone, Alaor. Bom dia.
1: Alaor, bom dia, bom dia. Colonial, bom dia pra todos os ouvintes aí. Ô, Wanda, toca uma música bacana pra nós aí. Hoje quintou.
0: Quintou, com tudo.
1: Apareceu o pessoal lá do Maestro. O Maestro, a Tuca tá trabalhando por lá. A Fabiana, mais o Cavueiro. A...
0: Fugiu.
1: Esqueci o nome dela. Mas tá bom mesmo. A Luzia, meu irmão, aqui na Vila Rica.
0: Certo.
1: É, a Sueli na Chácara dos Cordeiros.
0: Uhum.
1: É, a Dona Ivete, mais o Raimundo, Nova Cidade. Pessoal da plataforma.
0: Beleza.
1: Vocês na rádio aí, pra todos os ouvintes aí. Fico com Deus, tudo bom.
0: Valeu, Alô. Grande abraço, amigo.
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1: 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Esse é o Manhã Colonial, que rola até o meio-dia, com a sua participação pelo 319-8969-1400. Tá valendo. Até logo mais ao meio-dia. Pode mandar aí a sua mensagem. São muitas, né? Então o pessoal tem que ter paciência que a gente vai desenrolando aqui até logo mais ao meio-dia, tá bom? Um abraço aqui pra galera da CSN. Fala, Ricardo, você tá bom? Um abraço, amigo. Tudo de bom e bom trabalho aí na área da CSN Mineração.

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2: Colonial, 10h52.
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7: Olá, amiguinhos, hoje nós vamos falar sobre higiene. Você sabe quais são os principais cuidados de higiene com seu pet? A higiene é essencial para a saúde do animal e de toda a família. A frequência ideal de banhos em cães varia muito, mas geralmente é de 15 em 15 dias, de um banho por mês também. Mas cães de pelo curto podem espaçar mais os banhos, enquanto os cães de pelo longo precisam de banhos mais frequentes, até semanais. Mas nunca desrespeite o intervalo mínimo de 7 dias, para não remover a oleosidade natural da pele, que é essencial para a proteção. Fatores como o estilo de vida do animal, raça, idade e problemas de pele, como as famosas dermatites, podem exigir banhos mais frequentes ou mais espaçados. Sempre utilize produtos específicos para cães e gatos. Seque bem, para evitar que fiquem úmidos e assim livre de fungos e dermatites. Por esse motivo, se você puder, leve-o para o pet shop. Assim, toma um banho com um profissional habilitado. Sobre a higiene bucal, escove os dentes do seu pet, se possível, 3 vezes por semana, utilizando escova e pasta própria para cães e gatos, evitando mau hálito, tártaro e doenças gengivais. Já a higiene dos ouvidos, você pode fazer a limpeza 1 vez por semana, ou conforme orientação veterinária, usando sempre soluções próprias para os ouvidos de pets. Nunca introduza cotonetes. Os pelos podem e devem ser escovados. Os de pelo longo até 4 vezes por semana, dependendo da pelagem. Higiene caminhas, cobertores, brinquedos, regularmente. Já os comedouros e bebedouros devem ser higienizados todos os dias. Higiene é qualidade de vida para o seu animal. Estarei sempre às terças e quintas-feiras no Momento Pet, aqui na Colônia Colonial FM.
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2: Muito bem, agora 10h57, de volta com mais músicas. E tem Péricles e Ana Castela, Simplesmente Acontece. Bom dia pra você ligado aqui na Colonial. É muito bom ter a sua companhia, tá? Vamos juntos, até logo mais ao meio-dia. Pode aumentar o volume, essa é bacana, hein? Gosto muito.

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1: Thierry Zezé com Zezé de Camargo. Zezé da Recaída.
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1: Luto do jornalismo. O jornalista Renato Machado, ex-apresentador do Bom Dia Brasil, morreu na manhã desta quinta-feira, aos 83 anos, no Rio de Janeiro. Um dos principais nomes do telejornalismo brasileiro, ele construiu uma carreira de mais de 4 décadas na TV Globo. Ao longo da trajetória, Renato Machado apresentou o Bom Dia Brasil, o Jornal da Globo e o RJTV. Integrou a bancada do Jornal Nacional e atuou como correspondente internacional e repórter especial. O jornalista iniciou a carreira no Jornal do Brasil em 1969. Na TV Globo, participou de coberturas históricas, como a Guerra das Malvinas, os atentados em Paris em 1986 e o desastre nuclear de Chernobyl.
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1: Na verdade, gente, 11:05 e não 8:05, tá? Pelo amor de Deus, 11:05, bom dia.
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0: Mariana, do Morro das Pedras, em Vituri. Um abraço pra vocês aí. Muito obrigado pelo carinho de sempre, tá bom, Fabiana? Tudo de bom. Temos também aqui a participação do nosso amigo William de Congonhas. Tava frio de manhã, hein? 5:10 da manhã, me mandou aqui, ó. Ele tirou um print, né, da tela do celular. 6 graus. 6 graus hoje às 5:10 da manhã. E friagem, William. Um abraço pra você. Tudo de bom, William. Temos também aqui a participação de quem? Da Juliane de Congonhas. Manda uma música pra mim. Ah, será a próxima. E a próxima é especial, né? Somos fracos, não. Tem gente aqui, ó. É uma honra, né? Atendê-la. Vamos lá, então. Ó, ela. Bom dia.
1: Bom dia, Wander. Tudo bem? Aqui quem fala é a cantora Mayara Rodrigues, passando para mandar um grande abraço a todos os ouvintes da Colonial FM. Manda minha música aí pra turma aí. Não vende essa casa. Um grande abraço.
0: Valeu, Mayara Rodrigues. Quanta honra tê-la aqui no Manhã Colonial, né? É lógico que a gente vai rodar a sua música agora. O seu pedido é uma ordem, tá bom, Mayara? Vamos lá e parabéns aí pelo sucesso dessa música que tá conquistando cada vez mais pessoas, né? Realmente ficou maravilhosa.
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0: Emocionante, né, essa música da Maiana Rodrigues. É simplesmente espetacular. Muito obrigado, viu, Maiara, por essa música maravilhosa. Muito boa mesmo, não vende essa casa. Já está aí disponível, né? Está disponível em todas as plataformas, aqui na Colonial também. E assim, está fazendo sucesso em todo o Brasil, a Maiara Rodrigues, não vende essa casa. 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Daqui a pouco eu volto com muito mais aqui no Manhã Colonial. Pode mandar aí a sua mensagem de texto, áudio, figurinhas. A gente vai registrando por aqui, tá? Grande abraço pra todo mundo. Abraço aqui pra galera de Capela Nova. Ô Cicinho, como é que tá aí, meu filho? Tá muito frio em Capela Nova? Um abraço pra você aí, pra todo mundo que frequenta o Astrobar do nosso amigo Cícero. Valeu, Cícero! Grande abraço, amigo!
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0: Colonial 11:23.
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1: Bora com mais participações. A Sônia tá por aqui também. Bom dia pra você, excelente quinta-feira, Sônia. A participação aqui de quem? É Tainara Lohane, do bairro Praia, em Congonhas. Um abraço pra você, Tainara Lohane. Mais uma participação aqui de quem? Deixa eu buscar aqui. Fala, amigo, bom dia.
2: Bom dia, Rádio Colonial. Bom dia, Vando. Aqui você é tá o bom? Paulinho, da rua Capitão Olímpio.
1: Fala, Paulinho.
2: Congonhas. Penso uma música bem bonita aí para todos os ouvintes aí da Rádio Colonial, para todos os trabalhadores, para todos os meus amigos.
1: Valeu.
2: Para minha esposa que já está trabalhando lá no set. Uma música bem bonita aí para nós aí. Aquela música do Rio Negro Solimões ou de Paulo e Paulinho. Te amar foi um erro. Falou, muito obrigado e um bom dia. Felicidade pelo seu programa. Sucesso.
1: Valeu,
2: paz,
1: Paulinho.
2: Luz e alegria.
1: Tamo junto. Grande abraço pra você. É o Paulo, do bairro Alvorada. E daqui a pouco eu volto com muito mais aqui no Manhã Colonial. 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
1: Colonial 11:35.
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14: Bora aqui com mais músicas. Pode aumentar o volume, tá

0: participação. Bom dia, Wander Mendes. Bênçãos pra você e ouvintes. É o Sandro de Jeceaba, ligadão na melhor. Valeu, Sandro. Bom dia. Temos também aqui a participação da Ana Luísa. Ô, Ana Luísa, já toquei essa música, querida. Forte abraço pra você e obrigado pela audiência.
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0: Tauana Prado. Onde essa saudade tava? Aqui no Manhã Colonial. Que volta já já pra você com Alto Papo. Com ele, Boris Feldman. Fique ligado aí.
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0: Colonial 11:47.

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3: Qual aditivo usar é sempre uma discussão, pois postos, concessionárias, lojas, oficinas, todos querem empurrar aditivo para cima do motorista. E o primeiro que você não deve usar é o aditivo para o óleo do motor, pois ele já vem aditivado de fábrica. Já o segundo é para o líquido de arrefecimento, para o radiador, pois ele já é vendido pronto para ser utilizado. E quais são os recomendados? No tanque de gasolina, se você tiver abastecido com a comum, mas não use na gasolina o aditivo do tipo booster. No tanque do diesel, para amenizar os efeitos do biodiesel. O shampoo nos reservatórios de água que vai lavar faróis e vidros. E mais aditivo nenhum, pois quase todos os outros não passam de picaretagem.
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6: De volta com Paula Fernandes aqui na Colonial. Amar de novo. Agora 11:52.

0: Wilson. Você que é fã. Fala, Fernandes, amar de novo aqui na Colonial. E tem mais música pra você, aumente o volume.
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0: 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Muito obrigado a todos pela audiência, pelo carinho, valeu pelas participações, pelas risadas e tudo mais. Vem aí, a Mel, sim, a Mel com as mais pedidas.com. Fiquem todos com Deus e Nossa Senhora e até amanhã.
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0: Foi! Bom trabalho pra você, Melzinha.
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2: Colonial 11:58.
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3: Boa tarde, tô chegando pra mais uma edição das maispedidas.com, arrebentando na programação aqui no seu horário de almoço. Sou a Mel, juntinho com vocês, até às 5 por aqui.
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3: 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Luiz Tomlinson, Imposter. Yeah.

0: sente saudade, sou eu e Fred Fabrício. Te amar é meu talento. Tá começando aqui as maispedidas.com, hein? E aí, já tá almoçando? 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
0: 12:14 na Color.
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8: E aí, você já pediu sua música favorita por aqui? Pois é, vem participar. E pode pedir também através aí do Manhã Colonial, no Geleia Geral, que elas voltam aqui na programação, hein? Tem Bruno Rosa e Murilo Rufi, Atriz Demais. Boa tarde pra você.

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1: 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E a hora?
2: Colonial FM, meio-dia e 29.

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6: Todo mundo curtindo. São mais de 120 cidades ligadinhas aqui na melhor. Vem curtir você também através aí do site, né? Do seu radinho, no stream. Vem participar, vem com a gente, vem curtir também e seguir @ Rádio Colonial FM aí no Instagram. Zé Neto e Cristiano, Cadeira Cativa.
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0: Sol tá bom demais. Evandro Júnior, Ri Diego e Vitor Hugo caí na sua lábia. 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
0: Megabônus, 12:43. Boa tarde.
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1: Claro que as melhores tem que ter Simone Mendes, né, gente? É um sucesso atrás do outro dessa mulher maravilhosa que tá aqui nas mais pedidas. Direitos iguais.
0: Mais um sucesso.
2: Ô, Simone Mendes, vai devagar, mulher!
3: Simone Mendes, direitos iguais. 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

Na Copa, quem apita é a Colonial. E falando em Copa, teve que ter aqui Shakira e Barnabai. Dai, dai. Daqui a pouquinho tem a última hora das maispedidas.com. Eu continuo com vocês durante toda essa tarde aí de quinta-feira. Tá bom demais o negócio aqui, viu?

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1: 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E a hora?
2: O Mega Bônus, 3 para 1 agora. Boa tarde.
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Agora é hora de deixar a música falar mais alto. Vem com essa sequência maravilhosa. Vem curtir, vem. Beyoncé, Texas Roadhouse, nas maispedidas.com.

0: demais.
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4: Olá, galera. Aqui quem fala com vocês é Gustavo Lima.

0: da TT Restaurante, um cantinho de sabores em Congonhas. A gente curtiu Gustavo Lima com Bala Alojada. É a música nova dele e que já está sendo muito pedida aqui na programação. E você, já pediu a sua? Ainda não? Bora participar no WhatsApp.
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4: Cada música que toca aqui tem uma história, uma lembrança, né? Tem um pedido mais que especial dos nossos ouvintes. E tá rolando aqui as maispedidas.com pra vocês curtirem nessa quinta-feira. Tem Displicente, Wesley, Safadão e Rei Vaqueiro.
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0: Rodrigo Ignora e Próxima Saudade, Mateuzinho e Rony Lúcio. Já já tem mais.
1: Tem mais!
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0: Colonial FM, 1:27.
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1: Eu voltei com tudo aqui nessa programação mais top do seu rádio, do seu horário de almoço. Bom demais da conta, hein? 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

0: passou por aqui com Imagina Eu. Aqui na 104.7 teve Turma do Pagode também, Som das Multidões. Bom demais, hein? Daqui a pouquinho eu volto. Não é o nosso fim aqui do encontro, não, tá? Porque eu continuo durante toda a tarde juntinho com vocês, mas volto com as últimas de hoje das maispedidas.com.
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0: fechando muito bem as maispedidas.com dessa quinta-feira, quase a nossa pré-sexta, né? Quase fim de semana e já tá todo mundo nesse clima gostoso aí. Daqui a pouquinho eu volto trazendo Geleia Geral junto com Tony Veloso e fazendo a sua tarde ficar mais que especial, hein?
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0: Beijinho pra você, mas daqui a pouquinho eu volto trazendo muito mais, hein? Não saia daí.
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0: Colonial 2 para as 2, boa tarde! 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
1: É isso aí, eu continuo juntinho com você nessa tarde, hein? Falei que eu ia ficar te fazendo companhia aqui durante essa quinta-feira. Vem comigo, eu sou a Mel. Você que ainda não tava ligadinho aí, sintoniza na 104.7.
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1: Tudo isso de montão.

sua tarde, né? O Tony já chegou, ele tá ali me esperando pra abrir a porta. Mas ele já tá chegando aqui pra me fazer companhia, tá? Ó,

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1: Tem muita coisa pra te contar, hein? A fila andou. Lucas Guimarães vive novo romance com enteado de Manu Batidão. Isis Valverde se pronuncia sobre a ação trabalhista de ex-funcionária. Ainda tá dando o que falar, hein? Ela é minha cópia, dispara André Surak, sabe? Sabe com quem que ela tá falando, que parece com ela? Quem que ela tá falando que parece com ela? Virgínia Fonseca. E aí, vocês acham? Tem tudo a ver assim? E uma notícia triste hoje no mundo da televisão. Morre o jornalista Renato Machado aos 83 anos. Tudo isso pra eu te contar nessa tarde gostosa aí de quinta-feira, nossa pré-sexta. E claro, tem o nosso tema também, hein? Você acha que toda verdade deve ser dita, mesmo que machuque alguém? Diz aí. Você acha que tem que ser muito sincera, aquela pessoa sincerona, que fala mesmo o que pensa, que fala a verdade? Você acha? Você acha isso certo? 989-69-1400. Vem participar com a gente pra começar a Loki Avamax Carcase.

0: aqui. Eu tava com champanhe já te esperando, viu?
1: É mesmo?
0: Igual o grupo Menos é Mais tá cantando aí.
1: Muito bom. Champanhe, não, mas champanhe só matado. Agora é só um cafezinho. Né?
0: Agora é uma aguinha, um cafezinho. Tá okay. Tudo bem, né?
1: Seja
0: bem-vindo.
1: Tamo aí. Eu tava conversando com o moço ali, ele tinha um chutaquezinho da rocha. Eu tenho um problema, a hora que eu converso com os outros, aí o que acontece? Eu não posso conversar muito com os outros, não. Eu converso com os outros, aí eu pego o chutaque dele num instantinho, aí eu fico falando igual gente. Qual o povo da roça?
0: Você viu aquele meme com o...
1: Peraí, deixa eu dar um... Pronto, voltei normal.
0: O meme dos jogadores falando do Brasil, que o Brasil torceu pra Portugal, aí depois...
1: Vi, e me senti...
0: Foi o quê?
1: Eu me senti incluído nisso.
0: Aquele
1: aí.
0: Jogador da Inglaterra, você postou hoje.
1: Postei, é o Harry Kane.
0: Harry Kane. Então, ele
1: eu
0: falando...
1: Me senti super incluído.
0: Eu lembrei da voz, que a voz dele tava igual da roça, falando.
1: É o cara falando, né? O brasileiro foi torcer pro Brasil, deu ruim. O brasileiro foi torcer pra Noruega, deu ruim.
0: Pra
1: Cabo Verde deu ruim, pra Portugal deu ruim e pra Inglaterra deu ruim. Então a gente não pode. A gente tá numa zica.
0: Pois é, menino. O brasileiro não tá podendo torcer pra ninguém.
1: Olha, agora, ontem eu senti um sentimento que eu detesto, eu odeio. Odeio particularmente. Eu odeio sentir inveja de alguma coisa, de alguém. Eu odeio, eu me sinto mal de sentir inveja de alguém. E ontem eu senti inveja dos argentinos.
0: Não, mas pelo amor de Deus, que jogo foi aquele, hein? A Inglaterra ganhando.
1: Eu saí moralmente abalado ontem. Torcendo pra Inglaterra, eles me fazem um favor de tomar uma virada daquela, pelo amor de Deus. É difícil.
0: Difícil demais, viu? Agora, a esperança é a última que morre. Vamos lá, Espanha, né? Nossa esperança está com vocês.
1: O pessoal tá falando pro brasileiro não torcer pra Espanha.
0: Não torcer, né? Porque aí dá
1: porque
0: certo.
1: A gente tá igual o Mick Jagger naquela Copa lá, né? Eu acho que é, não sei se é 2002, 98, não sei. O brasileiro tá igual o Mick Jagger. Não torçam, pessoal, não torçam. Não torçam que aí a Espanha ganha.
0: É verdade. Aí, eu tô perguntando hoje, né? Se você acha que toda verdade deve ser dita, mesmo que machuque alguém. Você é uma pessoa verdadeira, eu já conheço uma pessoa que fala.
1: Eu tenho esse problema, meu.
0: Né?
1: Eu tenho esse problema, eu falo.
0: Que sim? Então.
1: É, acho que sim. Acho que toda verdade é bom ser dita, né?
0: É.
1: Doa o que doer, mas assim, eu costumo falar com jeitinho, né?
0: Com jeitinho, não é aquele sincerão que machuca mesmo,
1: tudo,
0: não.
1: Tudo que você diz do jeito certo, acaba que dá certo, né? Agora, às vezes, se você quer ser muito sincerão, acaba realmente arrumando muita confusão, né?
0: Eu conheço uma pessoa que ela é muito sincera, até demais, machuca as pessoas, mas é o jeito dela e não é uma pessoa ruim.
1: Sei.
0: É uma pessoa até verdadeira demais.
1: Pois é.
0: Mas tem hora que machuca.
1: Mas tem um jeitinho, né? Tudo é com jeitinho.
0: Tem que ter um jeitinho.
1: Com jeitinho dá certo. Bom, por aqui a gente segue curtindo com você a melhor tarde até às 5 no Geleia Geral. A gente volta já com as participações. Então fala aí, você acha que toda verdade deve ser dita, mesmo que machuque alguém? Manda a sua mensagem, a sua resposta no
0: 98969-1400. É isso aí.
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2: Colonial 2:17.

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2: Então, hoje a gente quer saber se você acha que toda verdade deve ser dita, mesmo que doa quem doer, hein? A Cidinha tá participando aqui, dando a opinião. Boa tarde, já chegou com tudo, né?
3: Boa tarde, Tony.
1: Boa tarde, Mel.
3: Boa tarde. Boa tarde, Rádio Colonial. Sobre a enquete de hoje, Mel, eu acho o seguinte: nem toda verdade deve ser dita. Algumas mentiras salvam vidas. Porque se tem certas mentiras, verdades que, se você for falar coisas muito graves, é melhor deixar a mentira agir, porque aí salva vidas. Beijos e abraços pra vocês.
2: Beijo pra você também, Cidinha.
1: Um ponto interessante, né? É bom ouvir a opinião da galera, né?
2: Dependendo da verdade, realmente é complicado. Miriane Rosário, tudo bem?
4: Oi, Mel. Oi, Tatone. Oi. Boa tarde.
1: Boa.
4: Chegamos. Pré-sexta. Então, eu sou daquelas pessoas, na minha opinião, a verdade sempre tem que ser dita.
2: Uhum.
4: Mesmo que ela doa. E eu gosto. E comigo também. Pode sempre dizer a verdade, mesmo que ela doa. Eu prefiro que a verdade sempre seja dita. Inclusive, amanhã eu vou estar pedindo desculpa pro William, que eu sempre falo: William, eu tô falando a hora errada. Achava que ele tava falando a hora errada. Gente do céu, descobri hoje que eu estou chegando atrasada até aí na vinheta aí.
2: Acontece,
1: acerta, viu, Miriane? Acerta o relógio. Boa tarde.
2: O Aécio disse que a verdade, com certeza, sempre tem que prevalecer, mesmo que doa.
1: Vamos de música.
2: A verdade é que tem Wesley Safadão e Rei Vaqueiro agora com Displicente.
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0: fechando aqui.
1: Eu tenho que falar uma verdade aqui. Ah, o Emerson Dutra, que camisa é essa? É da Argentina? É da Argentina a camisa, gente.
0: Tá de... tá torcendo pra Argentina hoje.
1: Tá torcendo pra Argentina. Que é isso?
0: Que coisa.
1: É. Tá com uma foto aí. É, ficou bacana em você, viu, Emerson? Mas, né, a gente vai ficar contra um ao outro.
0: O meu secador já tá aqui prontinho. Tá prontinho. Na televisão lá, secando a Argentina aí no domingo, hein?
1: Ai, com a mãozinha no peito. Mas ficou bacana a foto, viu? Beijo pra você,
0: Emerson. Esse aí gosta do churrasco, né?
1: Gosta de festa, de comemorar.
0: O argentino adora o churrasco, sabia?
1: É mesmo?
0: É, ué. Lá, a turma é famosa.
1: Esse gosta, o Emerson gosta, sim.
0: Pelo churrasco caprichado. Bom, o sul do país inteiro, né? E aí, venda lá com a Argentina, aquela turma toda lá... Não pode ver um boi. Agora 2:28, a gente vai pro intervalo e volta já.
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1: Colonial 2:29.
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7: Mercado da Bola. O Flamengo recusou uma oferta de 10 milhões de euros, 58 milhões de reais, do Grupo City por João Vitor. O zagueiro de 19 anos foi monitorado e está na lista de reforços da holding para a próxima janela de transferências. O desejo é colocá-lo em

0: dos clubes satélites na Europa para desenvolvimento. Na última semana, o Grupo City formalizou uma oferta prontamente rechaçada pelo Flamengo, que vê potencial de crescimento para o defensor dentro do clube. A tendência é que uma nova proposta seja apresentada. João Vitor foi titular e bem avaliado nas três partidas realizadas durante a passagem recente. No time de Leonardo Jardim por Portugal. O jogador é ainda capitão da seleção sub-20 e disputará o Sul-Americano em janeiro do ano que vem, em busca de uma vaga na Copa do Mundo da categoria. Márcio Elias para as Curtinhas da Colonial.
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5: É muito mais que música. A gente continua curtindo por aqui. A turma participando já já. Tem notícias dos famosos.
6: Então, boa tarde pro R15 Damasceno. Tá mandando um abraço pra toda a equipe da Top Andaime. Estão indo na barragem B7. O encarregado Robinho vai pagar o refrigerante após o almoço, muito, se não for promessa, hein?
5: Muito bom!
6: Ele falou a verdade, viu? Vai pagar o refrigerante, ele vai cumprir, com certeza.
5: Ó, por aqui, abraço pra Dani Paula, a turma da CSN. Tá todo mundo ligadíssima na 104.7. A gente continua perguntando pra você, né, sobre o nosso tema de hoje. Responde aí no 989-69-1400 a perguntinha.
6: Você acha que toda verdade deve ser dita, mesmo que machuque alguém? Conta aí pra gente.
5: É, manda aí. A sua participação é muito legal e é bom interagir com você durante toda a tarde por aqui. Vamos até às 5 com mais um Geleia Geral.
6: E um abraço pra minha prima Patrícia também, que tá ligadinha.
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Agora tem Danilo e Davi. Não mexe nas minhas gavetas, na Colonial.

0: Camila e Davi, não mexe nas minhas gavetas, faltando 17 para as 3. A gente continua curtindo a sua participação. Daqui a pouquinho, já também tem as notícias dos famosos.
1: Já? Rapidão, hein? Já é 17 para as 3, passou voando. Quinta-feira também, né? Chegando no fim de semana.
0: A gente segue aproveitando essa quinta-feira junto com você.
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1: Colonial 16 para as 3.
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0: de volta por aqui, curtindo com você e agora com os famosos.
1: Então, após o fim do casamento com Carlinhos Maia, Lucas Guimarães estaria vivendo um novo romance. O apresentador do SBT está conhecendo melhor Andrew Garcia, empresário e influenciador enteado, sabe de quem? Da cantora Manu Batidão.
0: Gente, o povo é tudo conhecido, né?
1: E filho do produtor musical Anderson Holiday. De acordo com a publicação, os dois se conheceram em Belém, do Pará, e mantiveram contato. A aproximação teria se intensificado somente depois de ambos ficarem solteiros. Pessoas próximas afirmam que o relacionamento ainda é discreto, mas que a sintonia entre eles é evidente. Tem imagens inéditas dos dois juntos em clima de romance aí, viu?
0: Esse pessoal que faz sucesso aí no Instagram, né? A turma do Instagram conhece bem a turma aí.
1: E a atriz Isis Valverde falou pela primeira vez sobre a ação trabalhista movida por uma ex-funcionária que trabalhou em sua casa entre 2014 e 2021. A ex-cozinheira pede uma indenização de R$385 mil, alegando jornada excessiva de trabalho, acúmulo de funções e intervalos reduzidos para almoço. Em entrevista ao programa Fofocalizando, Isis negou qualquer irregularidade e afirmou que nunca agiu fora da lei, sempre agiu dentro da lei, respeitando as pessoas e os direitos das pessoas. A atriz ainda disse que prefere não comentar mais o caso por respeito à ex-funcionária e reforçou que sempre conduziu a relação de trabalho dentro da legislação.
0: É, tá aí, esse negócio de funcionar.
1: Vai saber quem tá falando a verdade.
0: Olha,
1: né?
0: Eu já vi muita patroa meio escrotona, sabe? É bem complexo. Eu não sei se a...
1: Gosta de aproveitar.
0: Não sei se a Valverde é assim, coisa e tal, mas a Valverde tem cara que não lava um copo, né? Então, você imagina como é que é trabalhar na... Quando você vai olhar pra pessoa assim, nova, trabalhar na casa da pessoa, você imagina, né? Então,
1: tem cara de dondoca.
0: Tem uma... tem uma teia de aranha ali, ó, no terceiro andar. Arruma um jeito ali, uma escada, sobe lá. Então, tem gente que é meio complicado, né? Então... esse pessoal que é ator, atriz também, fica muito tempo fora, deixa a casa por conta do funcionário.

0: cenário. Então, abre muitas portas, né, para questionamentos aí na justiça, né? Mas, enfim, a justiça tá decidindo aí, né?
1: É isso aí. Daqui a pouquinho a gente fofoca mais dos famosos aqui na Colonial FM. 12h52.
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2: Colonial 3.

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0: machuque alguém? A Cássia tá participando, dizendo que acha que nem toda verdade deve ser dita, não. E também quer mandar um beijo para o Antônio Lucas e para o João Batista.
1: Hello!
0: Beijos pra gente. E falou que o Antônio tá te mandando um salve, viu,
1: opa,
0: Tony?
1: Salve, Toninho!
0: Ai,
1: tamo aí!
0: Vânia de Entre Rios, sobre a enquete eu prefiro sempre a verdade, principalmente se é sobre mim ou qualquer relacionamento, ou alguém, né, relacionado a mim também. Se tem uma coisa que me tira do sério é mentir, então a verdade é em primeiro lugar.
1: É isso aí, agora 3:08.
0: Alô, Cláudio Oliveira, beijo pra você.
1: Kleber e Cauã, 1000 objetivos.

0: corações, hein? Pois é, Amy Winehouse, Rema. É, e a música tem esse poder, né, de eternizar grandes talentos como a Amy Winehouse, inesquecível, né? Bom demais curtir aqui no Geleia Geral. E você continua participando, interagindo com a gente, pedindo a sua música favorita também, nessa tarde que tá espetacular, de quinta-feira, hein? 989-69-1400. A gente volta daqui a pouquinho, não saia daí.
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0: Colonial 3:15.
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0: Que coisa linda, hein?
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0: Fechamos aqui ao som de Avicii, daquele jeito, esquentando a sua tarde, deixando mais divertida e bem informada também. Daqui a pouquinho tem mais notícias dos famosos. A gente continua interagindo com a turma aqui com o nosso tema do dia.
1: Você acha que toda a verdade deve ser dita, mesmo que machuque alguém? Você é do tipo daqueles, eu falo mesmo, dou a quem doer? Conta pra gente.
0: A gente já falou aqui, eu falo com jeitinho.
1: Com jeitinho, né?
0: Isso aí. Mas não deixa de falar, não.
1: Agora, depende da situação, né? A verdade é meio complicada.
0: Não,
1: né?
0: Tem coisas que não é pra falar, é diferente. Mas tem coisas que não dá. Você sabe que vai dar B.O. Uhum. Mas assim...
1: Agora eu tenho uma coisa pra falar.
0: Diga.
1: Que eu tô com raiva do Messi.
0: Tá com raiva do...
1: A verdade seja dita, eu tô com raiva do Messi. A gente
0: já falou disso hoje, você é a tal da inveja.
1: A inveja, né?
0: Quem gosta do Messi é o Emerson.
1: O Emerson gosta, curte muito.
0: Bom, 3:31, continue participando com a gente. 989-69-1400 é o WhatsApp da Colô para você mandar aí a sua opinião e participar do nosso programa de hoje. Mande o seu abraço também, me conta onde você está ligado na Colonial.
1: É isso aí.
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12: Festival de Inverno movimenta São Gonçalo do Bação entre os dias 18 e 26 de julho. O distrito de São Gonçalo do Bação, em Itabirito, receberá entre os dias 18 e 26 de julho mais uma edição do Festival de Inverno, que promete reunir moradores e visitantes em uma programação diversificada, com música, teatro, cinema, literatura, gastronomia, oficinas culturais, atividades esportivas e atrações para toda a família. Durante os 9 dias de evento, diferentes espaços do distrito, como a Praça da Igreja, a sede e o espaço do Grupo de Teatro de São Gonçalo do Bação, o Suambar e o Campinho, receberão dezenas de atividades gratuitas. Para as Curtinhas da Colonial, repórter Vander Mendes.
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16: Fala, Colonial, tá bom demais. Na Super Tarde da Colô, a gente traz as melhores participações, o melhor ouvinte do rádio.
7: A Renata de Entre Rios tá ligadinha, pediu pra tocar. Hello. Zé Felipe, daqui a pouquinho a gente manda pra ela. Vamos pras participações aqui do nosso tema. Alaô, tá dando a opinião também aqui.
17: Boa tarde, meu. Boa tarde, Tony.
16: Boa tarde.
17: Ô, Tony, falar a verdade com jeito, não dói um

0: Não.
1: Dói não, né?
0: Porque a pessoa fica, às vezes até te agradece se tirar uma fria, né? Se falar na verdade.
2: É, ué.
0: Ela se manca, vai passar a falar a verdade também.
1: Então é
0: bom
1: aí.
0: Demais. Tá com a música pra nós. Eu quero oferecer pra todos os ouvintes. Fico com Deus e tudo de bom.
2: Valeu.
1: Tudo de bom, Laú. Obrigada.
2: Valeu, Laú.
1: Maria Aparecida de Lafayette. Olha, eu acho que sim. A verdade pode doer na hora, mas evita problemas maiores depois. O João Henrique... Depende da situação, se for uma verdade que só vai fazer a pessoa sofrer sem resolver nada, melhor pensar duas vezes. E aí, Ronivaldo, um beijo pro Preto também, ligadinho.
2: Eu acho sempre. Que é o Ivaldo, né, não?
1: É o Rony e Ivaldo.
2: Ah, né? É o Rony e Ivaldo.
1: Ah, sim. Eu falei tudo junto. Oh, meu Deus. Hoje é hoje.
2: Turma de Resende Costa, ligados com a gente. Aquele abraço.
1: Adelina de Lafayette, sobre a enquete. A verdade deve ser dita sempre, pois ela chega ao seu destino em passos lentos, pois a mentira faz estragos imensuráveis.
2: É isso aí. Continue dando a sua opinião. 98969-1400. Tem mais. Mais música.
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0: falando de propósito. Princesinha! Ainda teve a Marília Mendonça com Rosa Embriagada, e Zé Felipe, o errado sou eu, atendendo pedido aqui da Renata. Daqui a pouquinho, a gente volta trazendo mais fofoca aí das celebridades, em tudo que você quer ouvir aqui na Colonial FM. E continue participando com a gente também.
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5: Excelente tarde, 6 minutinhos para as 4. Que quinta-feira maravilhosa a gente tá curtindo aqui, né? 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

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Muitos sorrisos já foram transformados. O próximo pode ser o seu. Agora tem música. Gustavo Mioto e Murilo Huffi.

0: chonada, um bloco chonadas pra você.
1: Que então, tá, a voz do povo.
0: Que tá chonado também, o chonada.
1: A voz do povo é a voz de Deus, segundo Eduardo Costa.
0: Pois é.
1: É mesmo, né?
0: Com certeza. Continue aí participando com a gente. Ah, é, tá na hora da fofoca. Então vamos atualizar então, vamos lá.
1: Então, a Andressa Urach voltou a causar polêmica ao afirmar que Virgínia é sua cópia, quando o assunto é estratégia para conquistar visibilidade nas redes sociais.
0: Ah, a Virgínia quase...
1: Mas a Virgínia não faz o que ela faz,
0: é,
1: não. O que, que

0: isso.
1: Inclusive, a André Surak uma vez deu um conselho pra Virgínia.
0: Foi mesmo.
1: Por causa dos biquíni pequenininhos, micro biquíni,
0: não,
1: né?
0: Não, desse eu não lembro.
1: Então, ela falou pra Virgínia que ela tinha que postar esse negócio de micro biquíni numa plataforma adulta, tipo um Privas,
0: né?
1: Ah,
0: não, lembro.
1: É, tem um Privas, tem um outro, qual que é o outro mesmo? É OnlyFans, né? Aí falou assim, ó, quando for postar essas fotos assim, de biquíni, micro biquíni, coisa e tal, posta na plataforma adulta, né? Que você ganha um dinheirinho. A Urac mandou esse conselho pra Virgínia, né?
0: Pois é.
1: Mas a Virgínia faz a graça pra galera e posta de graça, né? Então tá bom.
0: E a galera gosta,
1: não, né? Inclusive a foto que foi postada da Virgínia, com aquele micro biquíni em cima do Virgínia.
0: Do Vini Júnior.
1: Deu o que falar.
0: E ele nem aí, né? Aí que complicou.
1: Deu o que falar. É, a nova geração é só celular, né?
0: É.
1: Os véio que soube aproveitar a vida. Bom, passa a régua, fecha a conta.
0: Passa a régua, fecha a conta. Vamos falar agora de uma notícia triste, né? Hoje o mundo do jornalismo amanheceu mais triste porque Renato Machado, um dos principais nomes do telejornalismo brasileiro, morreu nesta quinta-feira, aos 83 anos, no Rio de Janeiro. A causa da morte não foi divulgada.
1: Um dos maiores profissionais do jornalismo de todos os tempos.
0: É isso aí.
1: Muitos anos na TV Globo, né? Bom Dia Brasil.
0: É, ele comandou o Jornal da Globo, também o Jornal Nacional. Ele foi correspondente internacional em Londres e Nova York e realizou grandes coberturas jornalísticas. Sua trajetória é lembrada com credibilidade.
1: Uma carreira que foi até agora há pouco tempo, né? É. Ele não teve aquela coisa de deu ali a idade do INSS, aposentou, não. Continuou aí muito tempo. Após a aposentadoria, ainda na ativa aí no jornalismo no país. Realmente uma referência aí, o Renato Machado. Vai deixar saudade.
0: É isso aí. Daqui a pouquinho a gente volta, trazendo mais pra você.
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1: Colonial 4:05.
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5: Vamos lá com mais música. Post Malone, Doja Cat, I Like You.
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0: para premiar a sua tarde essa música linda, Jorge Mateus, Terra Sem CEP.
1: A letra muito bacana, viu? Gostei demais.
0: Que demais. Por aqui ainda rolou Chininho, Vitinho, Inquilino, Post Malone com Doja Cat com I Like You. Eu adoro você. Nós adoramos vocês ligados com a gente, curtindo essa tarde maravilhosa e também dando a sua opinião.
1: Dando a opinião no nosso tema do dia. Você acha que toda verdade deve ser dita, mesmo que machuque alguém? Participa com a gente, 989-69-1400. Deixa eu mandar um beijo muito especial pra Josi Paula em Resende Costa, que tá ligadinha com a gente, Tony.
0: É isso aí, alô Resende Costa, boa tarde pra vocês. 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
1: Continua rolando as melhores por aqui, 4h25. Tem Michel Teló e música nova. Aí a roça vence.

0: Essa é clássico, hein? Me lembra bons tempos.
1: É mesmo, lembra a época que eu saía muito. Eita. Ai, gente, curtia de montão. Tia Anastácia, conto de fraldas. Eles que já estiveram várias vezes aqui na Colonial FM dando entrevista, viu? A banda foi lançada em 1992, né? Foi fundada. E essa música é de 99.
0: Um dos grandes sucessos aí do Tia Anastácia, tem o Cabrobró também, dentre outras, que você curte aqui na nossa programação. De tudo um pouquinho pra você nesta quinta-feira, nossa pré-sexta.
1: Tá boa demais essa pré-sexta aqui, viu? E a galera respondendo se acha que toda verdade deve ser dita mesmo que machuque alguém. Daqui a pouquinho são as últimas participações pra você.

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5: A chegada das temperaturas mais baixas exige atenção redobrada com a hidratação. Durante o inverno, a menor sensação de sede faz com que muitas pessoas reduzam o consumo de água, aumentando o risco de problemas nos rins, como infecções urinárias, cistites e formação de cálculos renais. O alerta é especialmente direcionado aos idosos, que costumam apresentar maior risco de desidratação durante os períodos frios. Segundo especialistas em saúde, manter uma ingestão adequada de líquidos é fundamental para o bom funcionamento do sistema urinário e para a prevenção de complicações. Ainda de acordo com eles, a população deve ficar atenta aos sinais de possíveis alterações renais e urinárias. Entre os sintomas que indicam a necessidade de procurar atendimento médico estão dor intensa na região lombar, dificuldade para urinar, presença de sangue na urina, infecções urinárias frequentes, perda involuntária de urina e mudanças no fluxo urinário. O diagnóstico e o tratamento de doenças renais podem ser realizados pelo Sistema Único de Saúde, o SUS, por meio de encaminhamento médico para as unidades especializadas.
6: Para as Curtinhas da Colonial, Letícia Tomaino.
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8: Relaxa aí que a gente faz a nossa parte por aqui e deixa a sua tarde muito mais agradável.
9: É isso aí. E a gente quer saber se falar a verdade, machucar alguém aí, se você se importa com isso, a verdade tem que ser dita mesmo. A Joana, parece que é a primeira vez que ela tá participando com a gente aqui, viu? Obrigada, viu, pelo carinho. Ela diz que, bom, é relativo, precisa de um certo cuidado, tanto moral como psicológico, para a pessoa que irá receber a notícia. Mas se você tiver uma prova concreta, acredito que possa sim a verdade ser dita. Reservando, é claro, ambos os lados.
8: Aí, ótima opinião, parabéns.
9: Parabéns. Deixa eu mandar um abraço pro William de Congonhas. William que disse o seguinte: eu acho que toda verdade tem que ser dita, ainda mais que a Argentina vai ser campeã, doa quem doer. E já tá com a camisa e tudo, mandou foto pra gente.
8: Meu secador tá aqui, tá, William? Tá, meu secador, meu também, secar a Argentina, tá? Aí, você vai me desculpar, mas acabou o jogo, continua a amizar, mas esse negócio de Argentina, eu tô fora, não vai não, não consigo torcer pra Argentina não.
9: É, infelizmente, William, eu também não, viu? Mas, obrigada aí pela participação, de coração.
8: Mas abrindo também um parêntese, que ela merece, merece.
9: Ela tá jogando,
8: né?
9: Muito.
8: Tá jogando, né? Demais. Agora a gente vai torcer contra.

0: Josiane de Lafayette, prefiro ouvir a verdade sempre. Por pior que seja, mentira tem perna curta. É, eu acredito nisso também. É, o Iguinho passando pra mandar um forte abraço pro primo Casquinha, pro Batatinha, pro Astronauta e pro Chilas.
1: Gente, é República? Parece apelido de República.
0: Parece mesmo. Boa tarde, Sandro. Ele disse que acha que sim, a verdade doa quem doer tem que ser dita. A verdade dispensa rodeios. Agora, se comparar com a enquete de ontem, melhor continuar mudo. A enquete de ontem a gente falou sobre traição.
1: Essa semana, né? Tá quente essas enquetes, hein?
0: Um beijo pra Valentina Isabelle, que é a neta da Maria das Dores, de Caetano Lopes. Tá completando 7 aninhos hoje.
1: Opa,
0: viu, Tony?
1: Opa, parabéns!
0: Hoje tem festa pra gente ir lá em Caetano.
1: Muitos anos de vida, saúde, paz, isso aí, muita alegria sempre.
0: É, boa tarde também pro Leandro de Entre Rios. Tem gente que usa a desculpa da sinceridade pra ser grosseiro. Isso não concordo. É, tem isso também, né? É igual você falou, tem que falar com jeitinho.
1: É um jeitinho. Com jeitinho você fala tudo.
0: Um beijo pra Rosilane também participando com a gente.
1: É isso aí, continue participando com a gente, bora de música. Daqui a pouquinho já as saideiras da programação, o tempo tá voando aí nessa nossa pré-sexta, né?
0: Ah, o Rogério Lúcio Strauss também passou por aqui.
1: Alô, Rogério! Ei. Bom trabalho aí, querido.
0: Tá lá pintando uma parede, curtindo a gente.

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0: Barnabai, Dai Dai, aqui na Colonial FM. Daqui a pouquinho são as últimas de hoje, as saideiras. Na Colonial,
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0: Colonial 10 para 5.
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11: Olá, amiguinhos. Hoje nós vamos falar sobre higiene. Você sabe quais são os principais cuidados de higiene com seu pet? A higiene é essencial para a saúde do animal e de toda a família. A frequência ideal de banhos em cães varia muito, mas geralmente é de 15 em 15 dias, de um banho por mês também. Mas cães de pelo curto podem espaçar mais os banhos, enquanto os cães de pelo longo precisam de banhos mais frequentes, até semanais. Mas nunca desrespeite o intervalo mínimo de 7 dias, para não remover a oleosidade natural da pele, que é essencial para a proteção. Fatores como o estilo de vida do animal, raça, idade e problemas de pele, como as famosas dermatites, podem exigir banhos mais frequentes ou mais espaçados. Sempre utilize produtos específicos para cães e gatos. Seque bem, para evitar que fiquem úmidos e assim livre de fungos e dermatites. Por esse motivo, se você puder, leve-o para o pet shop. Assim, toma um banho com um profissional habilitado. Sobre a higiene bucal, escove os dentes do seu pet, se possível, 3 vezes por semana, utilizando escova e pasta própria para cães e gatos, evitando mau hálito, tártaro e doenças gengivais. Já a higiene dos ouvidos, você pode fazer a limpeza 1 vez por semana, ou conforme orientação veterinária, usando sempre soluções próprias para os ouvidos de pets. Nunca introduza cotonetes. Os pelos podem e devem ser escovados. Os de pelo longo até 4 vezes por semana, dependendo da pelagem. Higiene caminhas, cobertores, brinquedos regularmente. Já os comedouros e bebedouros

0: touros devem ser higienizados todos os dias. Higiene é qualidade de vida para o seu animal. Estarei sempre às terças e quintas-feiras no Momento Pet, aqui na Colonial FM.
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3: Tamo junto, bebê. Reta final do nosso Geleia Geral de hoje.
4: 6 para 5 e tem a última participação, que é a do Xande do Boa Vista.
3: Não é Xande Pilares, não, né?
5: Boa tarde, meu amigo Tony. Boa tarde,
3: boa tarde.
5: Aqui é o Xande do Boa Vista. Ô, Melzinha, enquete top, Melzinha. Ah, Melzinha, eu acho que tem que ser, tem que falar a verdade. A verdade sempre bendita. Se esconde um dia que ficar sabendo a verdade, pode ser pior a situação, hein?
4: Aí dá ruim, né?
5: Doa quem doer. Abraço, tchau, tchau, Xande do Boa Vista.
4: Tchau, Xande.
3: Vamos de música saideira com Reina Bone Man Human.
4: Tá na Colonial, tá bom demais.

0: Quem canta, porque a galera gostou e a Simone Quirino tá perguntando o nome da música aí, linda internacional, que tá tocando.
1: Ah, é o... Cadê? É o Rangna Bomb.
0: Ah, mais ou menos aí, assim. É, Irreplaceable Forever Fun também, viu, Simone?
1: Aquele abraço pra turma de Barbacena, Cristiano Tone, Carandaí, Capela Nova, Resende Costa, Lagoa Dourada, todo mundo curtindo a Colonial.
0: É isso aí. Tá na minha hora de dar tchau. Um beijo pra você, Tony. Amanhã estarei de volta na sua sexta-feira, a partir do meio-dia, com asmaispedidas.com. E esse é o Geleia Geral que fica por aqui, né?
1: 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Amanhã tem mais Geleia e eu espero vocês depois do intervalo com o nosso Pegada Sertaneja.
0: Beijo, até amanhã.
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1: Olá, Nial, 4h59.
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3: Solta o freio, solta o freio. Vamos que vamos. Curtindo, curtindo, curtindo, curtindo com você. As topejas do rádio a partir de agora. Pegada Sertaneja, 2 horas do melhor do sertão até as 19 horas, só pra galera que curte de montão aqui na coluna. Delícia! 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Vamos de música, bora começar. Que modão! Daniel, Zé Camilo, Fazenda São Francisco. É o Pegada Sertaneja da Colônia.

0: Kleber e Cauã, pedaço meu com o Jorge, da dupla Jorge e Matheus, fechando a primeira sequência do Pegada Sertaneja da sua quinta-feira, nossa pré-sexta. A gente continua curtindo já já as topnejas do rádio depois do intervalo.
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0: Essa é Colônia. 5:20. 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
12: Que nem deveriam.
0: Gustavo Lima.

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1: Vai pra academia, tem as pernas pra correr atrás de mim.
0: Agora tem Maiara e Maraísa, Sorte de Alguém, na Colonial.

0: a gente quer essa sorte, hein? Você tá doido? Por aqui, fechando a sequência, sorte de alguém com Maiara e Maraíza.
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5: Colonial 5:28.
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7: Aprovação do governo Lula supera desaprovação numericamente pela primeira vez desde 2024. Pesquisa Genial Quest, divulgada nesta última quarta-feira, dia 15, mostra que, pela primeira vez desde dezembro de 2024, a aprovação do governo do presidente Luiz Inácio Lula da Silva do PT superou numericamente a desaprovação. Segundo o levantamento, 48% dos entrevistados aprovam a gestão federal, enquanto 47% desaprovam. Outros 5% não souberam ou não preferiram responder. Na comparação com a rodada anterior, divulgada em junho, a aprovação oscilou de 47% para 48%. Já a desaprovação caiu de 48% para 47%. Como a margem de erro é de 2 pontos percentuais para mais ou para menos, os índices permanecem em situação de empate técnico. Para as Curtinhas da Colonial, repórter Vander Mendes.
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0: Fechando agora sim com os Bonifácio, né? Por aqui ainda rolou o som do Gustavo Mioto com Murilo Ruf, novo sozinho. Pegada Sertaneja traz as top nejas do rádio até às 19 pra você.
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3: 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E a hora?
4: Colonial, 20 para 6.
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18: Uma das maiores controvérsias na manutenção de um carro é a durabilidade do pneu, porque basicamente ele deve durar de 5 a 6 anos de fabricação, mas dá para rodar sem perigo até os 10 anos. Mas atenção, não é desde a data da compra, pois pneu envelhece guardado na prateleira da loja. Mas então, como saber quando ele foi fabricado? Simples, na banda lateral, procure as três letras P de dado, O, T de tatu e logo depois quatro dígitos, que

0: significam os dois primeiros a semana e os outros dois o ano de fabricação. Então, se eles forem 18/25, significa produção na 18ª semana de 2025.
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3: 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Agora tem esse cara que tá fazendo sucesso demais. Panda, eu te seguro.

0: É isso aí, pessoal. Leviana, do Léo Magalhães, fechando a sequência por aqui. É muito mais música pra você e que prazer é curtir essa tarde maravilhosa. Dá tempo de tocar mais uma? Dá? Não dá? Então vamos lá, vamos com a Ana Castela por aqui pra curtir ainda mais essa sequência com você.
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0: Nayara Azevedo, barriga de cerveja. Falar, vontade, tem que tomar um, hein? Mas esse frio, ainda não, né? Tomar um negocinho mais quente. Vou ali tomar um cafezinho e já volto curtindo com você mais pegada sertaneja. Mas antes, deixa eu mandar um abraço, turma que tá ligada com a gente. Olha, feliz aniversário pro França da Top Andaime, tá? Tá ligadinho com a gente aí na van. Todo mundo ligado, indo pra Ouro Branco. Galera aí da Top Andaime, o R15 da Macena aí antenado com a gente também. Simone Quirino, aquele abraço, Barbacena. Todo mundo antenado aí nessa noite já de quinta-feira, nossa pré-sexta. O Cauã de Bertioga também marcando presença por aqui. É bom estar com vocês nesse finzinho de tarde, início de noite. Vamos juntos por aqui até as 19, mais um Pegada Sertaneja.
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11: Tem mais no seu quintal aqui da Colonial. Bora curtir mais música. Alex Medina, um beijo pra me enlouquecer e larguei de ser

Cowboy por ela, duas pelo preço de uma. E você continua curtindo nossa pegada sertaneja já nessa noite de quinta-feira. Bora pra cima, bora curtir!

0: Zezé de Camargo, irmão da Lua, amigo das estrelas, marcando presença por aqui com essa música que eu já falei isso outras vezes, né? Que reviveu aí, ali aquele Zezé dos anos 90, é bem a cara do Zezé e acertou muito ainda essa música. Fechou aqui mais essa sequência, primeira sequência dessa noite de quinta-feira com vocês. Boa noite, que bom estar aqui, ó, curtindo mais um Pegada Sertaneja.
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0: Na Colonial é muito mais que música. Vamos curtir mais? 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Música, música, música chegando às topnejas do rádio. Agora Danilo e Davi, não mexe nas minhas gavetas.
1: Agora tem Danilo e Davi, não mexe nas minhas gavetas, na Colonial.

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1: Aí é música, meu amigo.
2: Por isso que você acaba com eles, né?
1: Vamos acabar com eles.

0: som da Simone Mendes, fechando o bloco por aqui, fechando a conta desta sequência. Boa noite pra você, Pegada Sertaneja, até às 7 de domingo a domingo, agitando com você aqui no Radex.
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10: Dos mais de 158 milhões de brasileiros aptos a irem às urnas em outubro, 23

0: 3% tem mais de 60 anos e formam o maior eleitorado idoso já registrado no país. Segundo dados do Tribunal Superior Eleitoral, o TSE, o número de idosos com o título de eleitor ativo cresceu cerca de 74% desde 2010 e hoje eles correspondem a mais de 36 milhões de pessoas. Para a doutora em ciência política e professora do programa de pós-graduação em políticas públicas, estratégicas e desenvolvimentos da Universidade Federal do Rio de Janeiro, Maíra Goulart, esses dados transformam o grupo em um segmento decisivo para qualquer candidatura nacionalmente competitiva. De acordo com ela, o envelhecimento do eleitorado tende a aumentar a importância de temas como saúde pública, acesso a medicamentos, previdência, assistência social, segurança, mobilidade, cuidado de longa duração e também o custo de vida. Ela ainda reforça que são questões que afetam diretamente a população idosa, mas que também alcançam as suas famílias, especialmente aqueles responsáveis pelo cuidado de parentes mais velhos. A cientista política acredita que a idade pode estar relacionada a posições mais conservadoras em determinadas questões morais ou comportamentais, mas isso não significa que eleitores idosos necessariamente votem em candidatos de uma determinada esfera política.
1: Para as curtinhas da Colonial, Letícia Tomaino.
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7: Pra você que tá ligado no rádio, né? Rádio de casa, rádio aí do carro, na Alexia. Você que tá curtindo a gente no site, no aplicativo da Colô, nosso boa noite. 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Bora de música, o assunto aqui é sucesso e tá chegando mais. Fred Fabrício, Conte Amar é Meu Talento.

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1: Daqui a pouquinho, as últimas de hoje. O tempo passa, o tempo voa, mas por aqui a gente curte cada instante junto com você na Colonial.
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0: Colonial, 15 para 7. 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

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De volta por aqui, último bloco de hoje, no oferecimento da Techfair. 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Saideira chegando, eu vou seguindo. Amanhã às 14h eu tô de volta e mais um Geleia Geral para agitar aqui na sua tarde. E amanhã eu trago mais uma edição especial para você aqui do nosso Pegada Sertaneja, de domingo a domingo aqui com você. Boa noite, a gente se ouve por aqui. Saideiras chegando, começando com Juan e Leandro, Danilo e Davi. Fofoca do ano. Até mais, gente. Até mais.

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2: Olá, boa noite.
1: Boa noite para você que nos acompanha em todo o país.
2: Quinta-feira, 16 de julho de 2026.
1: Vamos ao destaque do dia, aos destaques do dia na Voz do Brasil.
2: O governo brasileiro repudia a decisão dos Estados Unidos em impor tarifa de 25% sobre produtos nacionais.
1: O plano estabelece medidas para empresas atingidas pela taxação. Grazielle Bezerra.
3: Ministro da Fazenda, Dario Durigan, explicou que o plano Brasil Soberano, criado durante o primeiro tarifaço anunciado pelos Estados Unidos, será ampliado.
2: Produtores rurais e cooperativas afetados por eventos climáticos poderão renegociar dívidas.
1: É o que estabelece medida provisória publicada no Diário Oficial da União. Thaís de Araújo.
4: De acordo com a medida, produtores que registraram perdas de ao menos 30% em duas ou mais safras poderão renegociar débitos com prazo de 8 anos.
2: Controle do diabetes. SUS começa a oferecer insulina glargina, um medicamento de ação prolongada.
1: O público-alvo são pacientes de 2 a 18 anos e idosos com mais de 70 anos. Natália Koslick.
5: A insulina glargina ofertada pelo SUS permite um controle mais estável da glicemia.
2: Hoje na apresentação da Voz do Brasil, Mariana Jungmann e Luciano Seixas.
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2: O governo federal reagiu após a divulgação de nova taxação imposta pelos Estados Unidos aos produtos brasileiros.
1: A nova tarifa de 25% será cobrada a partir da próxima semana a produtos que são importados pelos Estados Unidos do Brasil, como açúcar, etanol, tabaco, madeira e calçados.
2: A medida foi tomada após investigação feita pelo escritório do representante do comércio dos Estados Unidos.
1: Para o Brasil, as justificativas para um novo tarifaço não têm embasamento.
2: A repórter Grazielle Bezerra acompanhou os desdobramentos e tem mais informações. Boa noite, Grazielle.
3: Boa noite para você também, Luciano. Boa noite para Mariana e boa noite para o ouvinte da Voz do Brasil. A primeira reação do governo brasileiro foi uma nota da Secretaria de Comunicação Social da Presidência da República. E nela o governo diz que segundo estatísticas do próprio governo norte-americano, os Estados Unidos acumularam nos últimos 15 anos mais de 424 bilhões de dólares em superávit de bens e serviços com o Brasil. E essa nota diz ainda que todas as alegações dos Estados Unidos foram refutadas pelo Brasil e que vai levar o caso à Organização Mundial do Comércio.
1: Agora, Grazi, o que os Estados Unidos alegaram para impor essas tarifas?
3: Bom, eles fizeram uma investigação que foi iniciada em julho de 2025 pelo escritório do representante comercial dos Estados Unidos, e esse escritório acusa o Brasil de adotar práticas consideradas aí prejudiciais ao comércio norte-americano em áreas como o mercado digital, PIX, regulação de plataformas digitais, propriedade também intelectual, acesso ao mercado do etanol, combate à corrupção e desmatamento. Bom, o ministro das Relações Exteriores, Mauro Vieira, falou hoje com a imprensa e informou que desde março de 2025 o governo brasileiro manteve mais de 30 reuniões presenciais, virtuais também ou por telefone, aí nos níveis presidencial, ministerial, técnico também, com autoridades norte-americanas. E citou o exemplo, segundo ele, o PIX é uma infraestrutura política, pública, na verdade, de pagamentos, que foi criada pelo Banco Central e está disponível a todas as instituições financeiras que atuam no Brasil.

0: Brasil e que não há competição desleal.
1: Não é sério falar em competição desleal gerada pelo Pix. As acusações sobre desmatamento também são absurdas. Desde 2022, reduzimos significativamente o desmatamento na Amazônia e no Cerrado. Estes são apenas dois exemplos. Todas as alegações dos norte-americanos para justificar a aplicação de tarifas não têm lastro na realidade.
2: Grazi, as exportações brasileiras para os Estados Unidos terão que impacto?
0: Bom, vamos lá, Luciano. O ministro do Desenvolvimento, Comércio, Indústria e Serviços, Márcio Elias, disse que 2.100 produtos ficaram de fora dessa nova lista, né, de taxação, produtos aí como café, suco de laranja, carne, fertilizantes e aeronaves, mas o impacto do novo tarifaço já foi calculado pelo governo.
3: Com essa nova tarifa, foi decidida ontem, nós vamos ter cerca de 18% das nossas exportações para os Estados Unidos atingida, o que corresponde a 7,4 bilhões de dólares. Isso levando em conta o ano de 2024, antes, portanto, do início do tarifaço. Mas elas estão diversificando o mercado e nós vamos continuar nesse processo de diversificação de mercado. A participação dos Estados Unidos nas exportações brasileiras, que era de 12,1%, já caiu para 9,4%.
4: Bom, Grazelli, o governo detalhou as medidas que vão ser adotadas para socorrer esses setores afetados?
0: Já começou a falar, sim, como é que vai ser esse socorro. O ministro da Fazenda, Dario Durigan, explicou que o plano Brasil Soberano, que foi criado durante o primeiro tarifaço anunciado pelos Estados Unidos, vai ser ampliado, mas as novas medidas ainda vão ser detalhadas e dependem das conversas com os setores afetados.
5: Nós já temos prontos os mecanismos de proteção das nossas empresas e dos nossos empregos. Os setores afetados serão mais uma vez chamados ao diálogo e nós ampliaremos e reforçaremos o Plano Brasil Soberano, que dá apoio a quem foi injustamente afetado pelo tarifaço dos Estados Unidos. Seguiremos abertos à diplomacia e à negociação, seja com os Estados Unidos, seja com qualquer outro país.
0: E além disso, o ministro da Fazenda disse também que o governo vai estudar se aplica a lei da reciprocidade nesse caso. Essa norma autoriza o governo, a aplicar restrições equivalentes, e aí no caso equivalentes aos Estados Unidos. Segue com vocês, Mariana, Luciano.
2: Obrigado, Grazielle Bezerra, pelas informações ao vivo aqui na Voz do Brasil.
4: Pois é, e onde estão as principais oportunidades de exportação dos produtos brasileiros?
2: Informações como essa constam no painel Acordo Mercosul-União Europeia, lançado pela Apex Brasil.
6: A biodiversidade amazônica está ganhando espaço no mercado internacional por meio de itens como a castanha do Brasil e o açaí. Na Cooperativa Central de Comercialização Extrativista do Estado do Acre, por exemplo, 50% da produção é vendida para fora. Segundo Cássio Almada, gerente de vendas da cooperativa, os produtos já alcançam 17 países e a ideia é seguir conquistando novos mercados.
7: A gente vem buscando novas alternativas de mercado, verticalizando também a nossa produção para atender com subprodutos aí, tanto para castanha, principalmente agora para fruta, que nós vamos ingressar no mercado para exportação e atuar em todos os continentes.
6: Uma nova plataforma digital foi criada para apoiar as exportações do país. É o painel Acordo Mercosul-União Europeia, que permite identificar produtos com maior potencial de exportação e os benefícios tarifários previstos no acordo entre os dois grupos econômicos, como explica Laudemir Miller, presidente da Apex Brasil.
8: Todas as empresas, os produtores rurais, as cooperativas podem entender a realidade do Acordo Mercosul-União Europeia e aplicar a seu caso concreto, principalmente para planejar o aumento dessa exportação.
6: Em vigor desde maio deste ano, o acordo entre Mercosul e União Europeia prevê a redução e a eliminação gradual de tarifas para mais de 9 mil produtos exportados pelo Brasil. É possível acompanhar a situação de produto a produto por meio da nova ferramenta que está disponível no site www.apexbrasil.com.br. Reportagem Gabriela Noronha.
4: Pois é, a gente segue falando de vendas ao exterior, mas agora de frutas. Entre as principais que agradam os fornecedores estrangeiros estão a manga, o melão, o

0: limão e a melancia.
1: Em 2025, foram mais de 1 milhão de toneladas exportadas para os mercados internacionais.
2: Ricas em sabor e em nutrientes, as frutas estão entre os 13 produtos brasileiros

0: destinos são a União Europeia e os Estados Unidos. Em 2025, foram exportadas 1 milhão e 300 mil toneladas de frutas, que renderam em vendas 1 bilhão e 570 milhões de dólares. O secretário de Comércio e Relações Internacionais do Ministério da Agricultura e Pecuária, Luiz Rua, comenta os dados das exportações brasileiras de frutas.
1: O Brasil, a despeito de ser um grande produtor de frutas, tem uma posição no ranking mundial dos exportadores acima da 20ª colocação. E nós temos, entre as principais frutas exportadas pelo Brasil, as mangas com 340 milhões no ano passado, depois o melão com 230, o limão com 200 milhões de dólares exportados.
0: O produtor e exportador Celso Zancan trabalha com a produção de uvas e principalmente de maçãs, o carro-chefe das vendas. Para este ano, a expectativa da empresa é vender 10 mil toneladas da fruta para os mercados internacionais. Ele costuma vender os produtos para países como Índia, Rússia, Portugal, Bangladesh, Irlanda e Arábia Saudita. Celso conta que para isso há um trabalho contínuo para que a produção atenda às exigências dos potenciais compradores mundiais.
2: A qualidade, ela é a mesma no mundo inteiro. A maçã, você tem que entregar uma maçã apresentável, sem danos mecânicos, sem defeitos aparentes, assim, com uma boa coloração e uma boa crocância. E a questão sanitária, a questão de segurança alimentar. Cada país tem uma exigência um pouco diferente sobre algumas moléculas, permitem no Brasil, não permitem na Europa. Então isso você tem que atender, porque chegou num país e a NASE, ela acusar que está fora desses limites ou está com uma substância não permitida naquele país, a carga vem de volta, né?
0: Até maio deste ano, as exportações de frutas já somavam 663 milhões de dólares. Segundo dados da Organização das Nações Unidas para Alimentação e Agricultura, em 2024, o Brasil foi o quarto maior produtor de mamão do mundo e o quinto maior exportador mundial de manga, melão, melancia e banana. Reportagem Márcia Fernandes.
3: Produtores rurais que perderam pelo menos 30% da produção em duas safras podem renegociar dívidas com prazo de até 8 anos.
4: Uma medida provisória assinada nesta quarta-feira, 15 de julho, também dá suporte a agricultores afetados por eventos climáticos, como no Rio Grande do Sul.
3: Saiba como vai funcionar a renegociação.
5: De acordo com a medida, produtores que registraram perdas de ao menos 30% em duas ou mais safras poderão renegociar débitos com prazo de 8 anos, incluindo 2 anos de carência, sem a necessidade de pagamento de entrada. Além disso, segundo o ministro da Fazenda, Dario Durigan, a medida provisória prevê condições para a renegociação de dívidas de produtores rurais afetados por eventos climáticos, incluindo os casos registrados no Rio Grande do Sul.
6: Em especial, olhando para o Rio Grande do Sul, para quem teve mais perda em razão de mudança climática, nós estamos reconhecendo que se tiver 3 perdas, o prazo vai para 10 anos.
5: A medida provisória prevê ainda a criação de um fundo garantidor de crédito, com aporte de até 2 bilhões de reais, para dar suporte às operações de renegociação. Segundo o ministro da Fazenda, Dario Durigan, o fundo poderá contar com a participação de estados e municípios na sua estruturação.
6: Também vamos convocar os estados e municípios que queiram contribuir com o fundo garantidor para que de alguma maneira a gente tenha mais proteção com redução de spread, redução de juros.
5: A medida provisória determina que as taxas de juros sejam definidas de acordo com o porte do produtor e a origem das perdas. Nos casos relacionados a eventos climáticos, os juros serão de 5% ao ano para beneficiários do Programa Nacional de Fortalecimento da Agricultura Familiar, o PRONAF. 8% para produtores enquadrados no Programa Nacional de Apoio ao Médio Produtor Rural, o PRONAMP, e 11% para os produtores de maior porte. A MP terá validade imediata de 120 dias após a publicação, mas precisará ser aprovada pelo Congresso para não perder a vigência. Com locução de Thaís de Araújo, reportagem Gabriela Noronha.
4: Uma ferramenta que auxilia produtores rurais e cooperativas a consultar crédito.
3: É o simulador do Programa Nacional de Fortalecimento da Agricultura Familiar, o PRONAF.
4: A plataforma online informa condições de financiamento compatíveis com o perfil do produtor e as instituições financeiras que operam na região.
7: A plataforma disponível online é voltada para agricultores familiares e cooperativas no âmbito do Programa Nacional de Fortalecimento da Agricultura Familiar, o PRONAF. A ferramenta pode ser utilizada utilizada também por

0: técnicos de assistência técnica e extensão rural, agentes financeiros, sindicatos e outras organizações que orientam agricultores familiares sobre o acesso ao crédito rural. O produtor Natanael Dal Bianco tem uma propriedade de 10 hectares no município de Jaboticaba, no Rio Grande do Sul, onde investe no plantio de milho e trigo. Ele também é técnico agrícola e trabalha com outros produtores da região. Natanael conta que já utilizou o simulador de crédito do Pronaf para saber as linhas de créditos disponíveis.
1: Já fiz a utilização do navegador do computador, traz todas as linhas de crédito, então fazer a pesquisa de saber qual que é a linha de crédito ideal, inclusive taxa de juros e condição de pagamento.
0: Né? Para acessar as informações, é preciso responder algumas perguntas sobre a situação do agricultor, como renda familiar e localidade. O mais importante é responder o que pretende financiar. Se o objetivo é, por exemplo, a compra de maquinário, reformas na propriedade rural ou projetos de energia solar. Em seguida, são informadas as linhas de crédito e as condições de financiamento compatíveis com o perfil e quais as instituições financeiras que operam em cada região. A ferramenta reúne todas as informações sobre o Pronaf, como explica a ministra do Desenvolvimento Agrário e Agricultura Familiar, Fernanda Machiavelli.
2: Ele responde algumas perguntas simples e já fica sabendo quais são as linhas de crédito que são adequadas ao perfil, quais são as taxas de juros e as condições de pagamento. Porque a gente tem taxas de juros que variam de acordo com a renda da família. Depois que você faz a simulação, aí sim você pode se dirigir a uma das instituições bancárias que operam o Pronaf. Todos os bancos públicos, bancos cooperados, o banco vai analisar sua capacidade de pagamento de acordo com sua renda e com seu histórico.
0: Se o Natanael, que já acessou o simulador diversas vezes, explica como vai planejar os investimentos da próxima safra.
1: Custeio de milho agora, safra de verão, e depois custeio de trigo, safra de inverno. Tem os demais investimentos para maquinários.
0: Vale lembrar que a plataforma não substitui a análise realizada pelas instituições financeiras, nem garante a contratação do crédito. Para conhecer a ferramenta, acesse simulador.pronaf.mda.gov.br. Reportagem Edinaldo Júnior.
3: Pois é, e a projeção econômica para o setor agropecuário no mês de junho deve chegar em R$1,4 trilhão.
4: O levantamento mensal divulgado pelo Ministério da Agricultura e Pecuária é calculado com base no desempenho das lavouras e no faturamento dos produtos rurais.
3: Em junho, o produto com maior participação na estimativa foi a soja, que representa cerca de 24% do valor total estimado.
5: O levantamento de junho do valor bruto da produção agropecuária, divulgado pelo Ministério da Agricultura e Pecuária, estima que o faturamento da produção dentro dos estabelecimentos rurais alcance R$1,4 trilhão. Desse total, 64% correspondem ao faturamento da lavoura, o que representa R$893 bilhões. A soja lidera com o valor estimado de R$335 bilhões. Na sequência, estão bovinos, milho, cana-de-açúcar e frangos. Juntos, esses segmentos representam 68,3% do valor bruto da produção agropecuária nacional. Na análise por unidades da federação, Mato Grosso registra o maior valor estimado, seguido por Minas Gerais e São Paulo. O valor bruto da produção agropecuária é calculado mensalmente com base nas estimativas de produção e nos preços recebidos pelos produtores rurais. Thaisa Vitória para a Voz do Brasil.
4: Crianças, adolescentes e idosos com diabetes vão ter acesso à insulina glargina pelo SUS.
3: Esse medicamento possui uma resposta mais prolongada no organismo e permite um controle mais estável da glicemia.
4: Todos os estados devem receber o insumo até o final do mês, segundo estimativa do Ministério da Saúde.
6: A insulina glargina ofertada pelo SUS tem ação prolongada e, na maioria dos casos, permite apenas uma aplicação diária. Outros tratamentos podem exigir até 3 aplicações no mesmo período. Além disso, permite um controle mais estável da glicemia, como destacou a secretária de Ciência, Tecnologia e Inovação em Saúde, Fernanda Denegri.
7: Ela é mais estável porque ela é de longa duração, então ela permanece no corpo por 24 horas, então ela reduz as chances de hipoglicemia ao longo do dia, reduz o risco daquela hipoglicemia noturna, que quem usa a insulina às vezes se preocupa.
6: O público-alvo são pacientes de 2 a 18 anos incompletos com diabetes tipo 1 e pessoas com

0: 70 anos ou mais com diabetes tipo 1 ou 2. O paciente, o Biratã Geraldo Pinto Ribeiro, de 80 anos, já começou a fazer uso do novo medicamento.
1: Comecei a aplicar esse remédio uma vez por dia, pego no posto de saúde com receita médica, o enfermeiro me explicou como se deve aplicar, eu aplico. E estou com a diabetes controlada.
0: Mais de 250 mil tubetes de insulina glargina foram encaminhadas a 16 estados. Também foram distribuídas 52 mil canetas reutilizáveis para aplicação do medicamento. O Ministério da Saúde estima que todos os estados recebam os insumos até o fim de julho. De acordo com a secretária Fernanda Denegri, de Ciência, Tecnologia e Inovação em Saúde, a transição para um novo tratamento será feita de forma gradual.
2: São cerca de 2 milhões de pacientes que usam insulina no SUS. Então, a ideia é que, neste ano, 30% das pessoas já possam migrar para essa insulina mais moderna. No ano que vem, seria 60%. E, ao longo de 3 anos, a gente completaria para chegar até 80% dos pacientes.
0: Para ter acesso ao medicamento, o cidadão deve procurar a unidade básica de saúde mais próxima de sua residência, com a receita médica carimbada. Pais, responsáveis ou cuidadores também podem solicitar a substituição pela nova insulina. Junto ao medicamento, será entregue uma caneta reutilizável para aplicação, com validade de 3 anos, além das agulhas necessárias para administração correta. Reportagem Natália Koslick.
3: Se você é motociclista e pensa em comprar um capacete novo, atenção.
4: Uma mudança na fiscalização promete dar mais segurança na hora da compra.
3: Desde o início do mês, todas as lojas e fabricantes só podem vender capacetes com um novo selo do Inmetro.
4: A novidade é a presença de um QR Code que permite checar a autenticidade do equipamento usando o celular.
5: Muito além de um acessório obrigatório, o capacete pode ser a diferença entre a vida e a morte. E os números mostram por quê. Em 2024, mais de 37 mil pessoas morreram no trânsito brasileiro. Quase 42% dessas vítimas eram motociclistas. Em Brasília, o aposentado e motociclista Getúlio Hahnemann viveu na prática a importância de um capacete certificado. Após um acidente de moto, ele escapou de sequelas graves graças ao equipamento de segurança.
6: O carro na minha lateral deu uma freada e apareceu um camarada que estava atravessando. O carro não atropelou ele e sobrou para mim. Não tive mais nada grave porque eu estava usando capacete.
5: Histórias como a do Getúlio reforçam a importância de escolher um produto certificado. Desde 1º de julho, fabricantes, distribuidores e lojas só podem vender capacetes com o novo selo de conformidade do Inmetro. A principal novidade é um QR Code que permite ao consumidor verificar na hora da compra se o produto é autêntico. O chefe da divisão de regulamentação e qualidade regulatória do Inmetro, Hércules Antônio da Silva Souza, explica a mudança.
7: A gente identificou uma série de fraudes nos selos da conformidade, ou selo do Inmetro, que eram usados até então, que vai levar o consumidor a ter uma informação falsa. O segundo é que a gente está criando uma ferramenta que agora permite uma informação muito mais qualificada. Ele agora pode se utilizar de um QR Code que vem no selo, único, inviolável, que não pode ser falsificado. Ele, ao utilizar essa leitura do QR Code, ele passa a ter informações muito mais qualificadas.
5: Quem já possui um capacete certificado com o selo antigo pode continuar usando normalmente. A mudança vale apenas para a comercialização de novos produtos. Capacetes vendidos sem o novo selo e sem o QR Code passaram a ser considerados irregulares, alerta Hércules Antônio do Inmetro.
7: Um capacete sem selo é, na verdade, uma compra inadequada, porque você está se colocando numa condição de risco, acreditando que o capacete vai te proteger, mas na hora que você mais precisar dele, ele vai falhar, porque ele não passou pelos ensaios de avaliação.
5: O empresário Iago Dias, dono de uma loja de capacetes em Brasília, defende a mudança e fala o que é preciso ficar atento na escolha de um capacete.
8: Verificar o selo do Inmetro, se realmente é legítimo, saber o tamanho certo. E o terceiro, que eu falo muito para meus clientes, é não economizar onde há segurança. Então, prezar sempre pela qualidade.
5: Na dúvida, a recomendação é simples. Comprar sempre em estabelecimentos confiáveis, conferir o novo selo do Inmetro e verificar a autenticidade pelo QR Code. Afinal, quando o assunto é capacete, economia nunca pode custar segurança. Reportagem Pablo Mundim.
3: As inscrições inscrições para o processo seletivo do FIES, o Fundo de Financiamento Estudantil, para o segundo semestre do ano, acabam amanhã.
4: O FIES oferece financiamento a estudantes matriculados em cursos superiores de instituições privadas.
3: As inscrições devem ser feitas no Portal Único de Acesso ao Ensino Superior.
4: E essas foram as notícias do Governo Federal.
3: Uma realização da Secretaria de Comunicação Social da Presidência da República.
4: Com produção da empresa Brasil de Comunicação.
3: Fique agora com as notícias do Poder Judiciário e do Congresso Nacional. Boa noite.
4: Boa noite para você e até amanhã.
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11: Supremo Tribunal Federal divulga nota sobre manifestações do governo dos Estados Unidos.
12: Eleições 2026, TSE já pode divulgar boletins e orientações ao eleitorado.
11: Para o STJ, direito de retenção por benfeitorias em imóvel não se aplica a inquilino inadimplente.
12: Boa noite, eu sou Marcela Luiza.
11: E eu sou Walter Lima.
12: O Supremo divulgou uma nota nesta quinta-feira em resposta às manifestações do governo dos Estados Unidos sobre decisões da justiça brasileira.
11: O STF afirma que atua exclusivamente por força da Constituição Federal, reforçando que as decisões tomadas são públicas e fundamentadas na Constituição e nas leis do Brasil.
12: O Supremo destaca que a independência do Poder Judiciário é um princípio essencial do Estado Democrático de Direito e defende que as relações entre países devem respeitar a soberania e a autonomia das instituições.
11: Também afirma que eventuais divergências entre Estados devem ser tratadas por vias diplomáticas e pelo direito internacional, e não por ações que possam pressionar o judiciário. Por fim, o tribunal reafirma que continuará a trabalhar com independência em defesa da Constituição, da democracia, da separação dos estados e do Estado de Direito.
12: Em regra, inquilino que fez benfeitorias tem direito de permanecer no imóvel alugado até ser indenizado.
11: Só que para o STJ, se ele for inadimplente, não pode usufruir do direito de retenção. Fátima Uchoa.
13: A locadora ajuizou ação de despejo com pedido de rescisão contratual, retomada do imóvel e pagamento dos aluguéis e encargos em atraso. O juízo de primeiro grau decretou o despejo e condenou a inquilina a pagar os débitos, mas assegurou o direito de ela ser indenizada por melhorias comprovadas e ser compensada por valores gastos com reforma. O Tribunal de Justiça de Goiás afastou o direito de retenção do imóvel, mantendo os demais pontos da decisão. No STJ, a terceira turma negou o pedido de retenção. Segundo a relatora ministra Nancy Andrighi, a falta de pagamento rompe o equilíbrio contratual e afasta a boa-fé objetiva necessária para o exercício do direito de retenção.
12: Petrobras vai ter de indenizar viúva de mergulhador que prestava serviço para a estatal.
11: A decisão reconhece que a morte do profissional foi causada pela falta de segurança no ambiente de trabalho. Marla Lacerda.
14: O trabalhador terceirizado morreu durante uma operação de mergulho no litoral do Ceará. Com base em laudo pericial, a Justiça do Trabalho Cearense concluiu que o acidente estava ligado diretamente às más condições dos equipamentos utilizados pelo mergulhador. O TST manteve a decisão e responsabilizou a Petrobras subsidiariamente por ser a tomadora do serviço.
12: A partir de hoje, o Tribunal Superior Eleitoral poderá utilizar espaços na programação de rádio e televisão para divulgar comunicados e orientações sobre as eleições 2026.
11: O objetivo é ampliar o acesso da população a informações confiáveis sobre o processo eleitoral.
12: Poderão ser veiculados, por exemplo, esclarecimentos e incentivos à participação feminina a participação dos jovens e da comunidade negra na política.
11: O TSE também pode divulgar esclarecimentos aos cidadãos sobre as regras e os procedimentos de votação.
12: Justiça assegura a educação diferenciada para indígenas do município de Novo Repartimento, no Pará.
11: Sentença também invalida a exigência inconstitucional para a contratação de professores indígenas. Sabrina Menezes.
15: A ação foi proposta pelo Ministério Público Federal após atraso no ano letivo de 2025 nas escolas das aldeias.

0: dias. Ao analisar o caso, a justiça condenou o município, a União e o Fundo Nacional de Desenvolvimento da Educação, o FNDE, a implementarem uma série de medidas corretivas e ao pagamento de R$ 750 mil por danos morais coletivos. A determinação garante que crianças indígenas da etnia Paracanã tenham direito à educação escolar intercultural, diferenciada e bilíngue.
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1: Uma boa noite.
2: E até amanhã.
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5: Eu sou Paula Groba.
6: E eu sou Humberto Pinheiro.
5: E estes são os destaques de hoje do Jornal do Senado, que começa agora.
6: Acordo entre Congresso e governo viabiliza a renegociação de dívidas rurais.
5: Senado aprova restrições ao compartilhamento de imagens de vítimas de crimes e acidentes.
6: Avança projeto que acaba com liberdade provisória para presos em flagrante por crimes hediondos.
5: Boa noite.
6: Boa noite.
5: Presos em flagrante por crimes hediondos podem perder o direito à liberdade provisória. A mudança está prevista em um projeto aprovado pela Comissão de Segurança Pública do Senado.
6: O texto prevê 7 hipóteses em que a liberdade provisória deverá ser negada pelo juiz. Os detalhes com Bruno Lourenço.
7: A proposta aprovada na Comissão de Segurança Pública proíbe expressamente que juízes concedam liberdade provisória ou apliquem medidas cautelares alternativas à prisão para quem for detido em flagrante cometendo crimes considerados de extrema gravidade. O relator, senador Wilder Moraes, do PL de Goiás, diz que a impunidade e a soltura reiterada de criminosos perigosos alimentam os índices de violência.
8: Indivíduos que pratiquem delitos de tal natureza não devem ser agraciados com liberdade provisória, sendo por isso insuscetíveis de qualquer imposição de medida cautelar diversas da prisão. Criminosos que praticam crimes hediondos devem permanecer presos. Foi esse o objetivo do nosso constituinte originário e, em último caso, do próprio povo brasileiro, verdadeiro titular do poder constituinte.
7: O texto prevê 7 hipóteses em que a liberdade provisória deverá ser obrigatoriamente negada pelo juiz. A proibição de soltura passa a valer para réus reincidentes, com histórico de múltiplas prisões em flagrantes anteriores, integrantes de organizações criminosas, armadas ou milícias, pessoas que portem ilegalmente armas de fogo de uso restrito ou proibido e quem cometer crimes hediondos, crimes com violência ou grave ameaça, ou envolvidos com tráfico interestadual ou internacional de drogas. O projeto seguiu para a Comissão de Constituição e Justiça.
5: Também avançou no Senado o projeto que assegura a mudança de nome completo a mulheres vítimas de violência doméstica.
6: Uma medida especial de proteção quando houver risco à integridade física ou psicológica da mulher. Repórter Patrícia Oliveira.
9: Mulheres que sofrem violência doméstica e familiar poderão alterar o nome e o sobrenome para dificultar a localização da vítima pelo agressor em caso de perseguição. Pelo texto aprovado, a mudança dependerá de decisão judicial. Será solicitada pela própria vítima e tramitará sob segredo de justiça. O relatório lido pelo senador astronauta Marcos Pontes, do PL de São Paulo, estabeleceu prazo de 5 dias úteis para os cartórios fazerem a alteração.
10: Pode envolver acompanhamento especializado, restrições de acesso a informações, mudança de localidade e outras providências necessárias a neutralizar ameaças graves.
9: A proposta também prevê a alteração do nome completo dos filhos menores após avaliação para garantir a segurança da família. O projeto segue para a Comissão de Constituição e Justiça.
5: E por falar em proteção, o Senado aprovou um projeto com regras para a divulgação de imagens de vítimas de crimes e acidentes. Quem registrar ou compartilhar esse tipo de conteúdo poderá ser punido com pena de de 6 meses a 2 anos de prisão.
6: A proposta, inspirada no caso da cantora Marília Mendonça, segue agora para nova análise da Câmara dos Deputados. Repórter Pedro Pincer.
11: De autoria da deputada Laura Carneiro, do PSD do Rio de Janeiro, o texto aprovado estabelece que não haverá crime quando a divulgação for necessária à administração da justiça, atender a interesse público devidamente justificado ou ocorrer com o consentimento da vítima. A proposta ainda altera o Código Civil para prever que o registro ou a divulgação de imagens de vítimas de crimes ou acidentes e de cadáveres poderão ser proibidos quando atingirem a honra da pessoa retratada ou tiverem finalidade comercial. Atualmente, a legislação já prevê restrições para a divulgação de escritos e imagens de uma pessoa nessas situações. O relator, senador Marcelo Castro, do MDB do Piauí, explicou o que motivou a apresentação do projeto.
12: Foi o acidente que aconteceu com a cantora Marília e compositora Marília Mendonça, que foi filmada a imagem dela, foi divulgado. Isso causou um grande trauma e esse projeto visa exatamente a proteger essas imagens de pessoas que são vítimas de acidente ou de violência.
11: O texto alternativo de Marcelo Castro altera ainda a pena prevista no texto original. Em vez de reclusão, a punição passa a ser de detenção de 6 meses a 2 anos e multa. Por causa das mudanças aprovadas pelo Senado, o texto volta para a nova análise da Câmara dos Deputados.
5: A Comissão de Assuntos Sociais debateu regras para o trabalho por aplicativos. Representantes dos trabalhadores cobraram mais segurança, proteção social e transparência.
6: Já representantes das plataformas defenderam a preservação da autonomia e da flexibilidade. Repórter Henrique Nascimento.
13: Segurança, proteção social e regras para as plataformas estiveram em debate na Comissão de Assuntos Sociais. A audiência reuniu trabalhadores, empresas, especialistas e representantes do poder público para discutir a regulamentação do trabalho por aplicativos. A senadora Leila Barros, do PDT do Distrito Federal, defendeu um equilíbrio entre direitos e sustentabilidade do setor.
14: É esse equilíbrio que buscamos, assegurar direitos e condições dignas de trabalho sem inviabilizar o desenvolvimento do setor.
13: A presidente do Sindicato dos Motoristas de Aplicativo de Mato Grosso, Solange de Moraes, chamou a atenção para a segurança dos profissionais.
15: Porque o trabalhador por aplicativo não pede esse privilégio. Ele pede apenas aquilo que qualquer cidadão brasileiro merece. Direito de trabalhar, direito de viver. E é o direito de voltar para casa com segurança.
13: Segundo o IBGE, o número de pessoas trabalhando por aplicativos teve um crescimento de 25%, atingindo a marca de quase 2 milhões de pessoas.
5: E a senadora Roberta Scioli, do Republicanos de Roraima, defendeu a adoção de medidas para ampliar a oferta de voos e reduzir o preço das passagens aéreas no estado. A parlamentar destacou que dados do Anuário do Transporte Aéreo apontam Roraima como o estado com a maior tarifa média do país e afirmou que a situação compromete a mobilidade da população.
6: Segundo a senadora, o elevado custo das passagens dificulta o acesso a serviços de saúde, educação e oportunidades de trabalho, além de afetar o desenvolvimento econômico do estado. Roberta Scioli informou que solicitou esclarecimentos ao Ministério de Portos e Aeroportos sobre as ações previstas para ampliar a concorrência e reduzir as tarifas.
16: Não queremos apenas explicações, queremos planejamento, compromisso e resultados. Roraima precisa de mais voos, melhores horários, maior concorrência e políticas públicas que reconheçam as particularidades da região norte. Porque morar em Roraima não pode significar pagar a passagem aérea mais cara do Brasil.
5: O plenário do Senado aprovou o pedido de urgência para análise do projeto que muda as regras do seguro rural. Com a decisão, a proposta que veio da Câmara dos Deputados não precisará passar pelas comissões do Senado e poderá ser votada diretamente pelo plenário. O presidente da Casa, Davi Alcolumbre, afirmou que o acordo para a votação foi construído com o governo e destacou o apoio do ministro da Fazenda em exercício, Dario Durigan, nas negociações.
6: E um acordo entre o Congresso e o governo viabilizou a edição da medida provisória que trata da renegociação de dívidas rurais para produtores de todo o Brasil.
5: Segundo o texto, a medida é uma resposta ao salto da inadimplência no setor, que praticamente dobrou nos últimos 2 anos. Repórter Douglas Castilho.
17: Diante desse cenário, resultado da maior recorrência de eventos climáticos extremos, como as enchentes do Rio Grande do Sul, e da instabilidade internacional intensificada por conflitos como as guerras na Ucrânia e no Oriente Médio, a medida provisória cria novas linhas de crédito rural e permite que a União participe de um fundo garantidor para cobrir operações de empréstimos aos produtores afetados por catástrofes naturais. Ao agradecer pela parceria com o ministro da Fazenda, Mário Durigan, a ex-ministra da Agricultura, senadora Tereza Cristina, do PP,

0: de Mato Grosso do Sul falou da extensão da MP.
1: Atendendo não só o Rio Grande do Sul, mas a todo o Brasil, porque foi atendido não só os produtores que têm problemas de endividamento por conta de problemas climáticos, mas também por problemas de renda. Então, ampliou-se muito o escopo. Foi um ótimo acordo pelo Brasil.
0: A medida provisória, que tem eficácia imediata, será analisada por uma comissão mista de senadores e deputados federais antes de ser votada pelos plenários da Câmara e do Senado.
2: Edição de Paula Groba e trabalhos técnicos de João Lira, o Jornal do Senado fica por aqui. Acompanhe agora as notícias da Câmara dos Deputados. Boa noite.
3: Boa noite e até amanhã.
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5: Câmara prioriza atendimento de mulheres que sofreram perda gestacional.
6: Proposta cria sala exclusiva de perícia médica em crianças e adolescentes.
5: Comissão aprova penas à empresa que permite pornografia criada por IA.
6: Parlamentares analisam selo de inclusão para micro e pequenas empresas.
5: Boa noite. Avança na Câmara a proposta que cria o selo Empresa Inclusiva. O objetivo é reconhecer empresas de pequeno porte que contratam pessoas com deficiência, como informa a repórter Silvia Munhato.
7: A Comissão de Trabalho aprovou o projeto que cria o selo Empresa Inclusiva para micro e pequenas empresas. A ideia é reconhecer empresas de pequeno porte que promovam a inclusão de pessoas com deficiência em seus quadros de funcionários. A relatora, a deputada professora Marcivânia, do PCdoB do Amapá, defendeu a medida.
8: Eles vão ter um selo que vai dar credibilidade, vai fazer as pessoas também olharem para essas empresas de forma diferente, porque existe um sentimento, acho que de todo mundo, de valorizar empresas que tenham boas iniciativas.
7: O selo será uma certificação concedida pelo Poder Executivo, com validade de 2 anos, às empresas que cumprirem um conjunto de requisitos, como manter percentual mínimo de trabalhadores com deficiência, adotar medidas de acessibilidade física e digital e utilizar tecnologias assistivas. As empresas certificadas terão direito ao uso da logomarca oficial do selo, além de prioridade em programas governamentais. Segundo dados do Cadastro Geral de Empregados e Desempregados, citados na justificação do projeto, mais de 17 milhões de brasileiros possuem algum tipo de deficiência, mas menos de 1% dos vínculos empregatícios ativos correspondem a esse grupo. A legislação atual obriga apenas empresas com 100 ou mais empregados a reservar vagas para pessoas com deficiência. O projeto que cria o selo Empresa Inclusiva para empresas de menor porte será analisado agora pela Comissão de Defesa dos Direitos das Pessoas com Deficiência. Da Rádio Câmara de Brasília, Silvia Minhato.
4: Política.
6: Chico Alencar, do PSOL do Rio de Janeiro, avalia que o volume de emendas parlamentares previsto no orçamento de 2026 enfraquece a articulação entre os poderes. O deputado também afirma que os recursos, estimados em 61 bilhões de reais, distorcem o planejamento nacional.
5: Chico Alencar ainda aponta que a falta de rastreabilidade e transparência na destinação das emendas mantém práticas semelhantes ao orçamento secreto, com prejuízo para políticas públicas de saúde, educação, mobilidade urbana e infraestrutura.
6: Tadeu Venere, do PT do Paraná, repudia a indicação irregular de emendas parlamentares por pessoas sem mandato eletivo ativo. Na opinião do deputado, a tentativa de criar o que ele chama de poder paralelo gera constrangimento e a perda de credibilidade do Congresso.
5: Ao elogiar decisões judiciais recentes de bloqueio de bens e recursos contra dirigentes partidários e ex-parlamentares, Tadeu Venere reforça que a indicação de verbas é um direito exclusivo de quem foi eleito pelo povo. Ele cobra investigações e punições dos responsáveis por irregularidades.
6: Roberto Monteiro Pai, do PL do Rio de Janeiro, critica o uso que políticos fazem do nome de Deus para se aproximar do eleitorado. O deputado cobra coerência ética e respeito aos mandamentos religiosos nas condutas diárias e no respeito ao próximo.
5: Roberto Monteiro Pai alerta que todos prestarão contas de suas ações e palavras. O congressista destaca que, mesmo defendendo seu campo político, a direita evita ataques pessoais a seus adversários em respeito aos princípios que professa.
6: Eli Borges, do Republicanos do Tocantins, manifesta preocupação com o que considera ameaças à liberdade religiosa no Brasil. Ele cita a interrupção de culto evangélico por policiais e questionamento a uma oração feita em um fórum de conselheiros tutelares.
5: Eli

0: Borges afirma que manifestações de fé vêm sendo tratadas com restrições crescentes em espaços públicos e religiosos. Ele assinala que o país precisa levar a sério a defesa da liberdade religiosa para evitar que cultos sejam limitados por decisões institucionais.
1: Ciência e tecnologia.
2: A comissão aprova punições a empresas que permitem pornografia criada por inteligência artificial. A repórter Júlia Lopes nos conta quais serão as penas.
3: A Comissão de Comunicação da Câmara aprovou um projeto de lei que prevê multas e sanções para empresas de tecnologia e redes sociais que permitirem a criação e a circulação de pornografia gerada por inteligência artificial, as chamadas deepfakes. Pelo texto, fica proibido o uso de IA para criar imagens ou vídeos de nudez e conteúdo sexual sem autorização da pessoa envolvida. No caso de adultos, a prática só será permitida com consentimento expresso. Já para menores de idade, a regra é ainda mais rígida. Qualquer conteúdo desse tipo é totalmente proibido, mesmo que não envolva pessoas reais. A proposta estabelece que empresas que descumprirem as regras poderão ser multadas em até 2% do faturamento do grupo econômico, limitado a 50 mil salários mínimos. Em casos mais graves, a punição pode chegar à proibição do uso de ferramentas de inteligência artificial. O texto aprovado é do relator deputado Jadiel Alencar, do Republicanos do Piauí. Ele afirmou que o objetivo da medida é proteger crianças, adolescentes e adultos contra a manipulação de imagem. Dados da ONG SaferNet mostram que denúncias de abuso sexual infantil online, muitas vezes envolvendo o uso de IA para a criação de deepfakes, cresceram e ultrapassaram 63 mil registros em 2025, o segundo maior número em 20 anos. Para o autor da proposta, deputado João Daniel, do PT de Sergipe, a ideia é promover uma internet mais responsável e garantir punição para quem comete crimes no ambiente digital.
4: Nós precisamos utilizar a inteligência artificial, as redes sociais, para o bem, para o amor, para a solidariedade, para a boa informação. Não podemos aceitar esse tipo de ação que é cometida por criminosos que utilizam a inteligência artificial e as redes sociais para prejudicar e cometer crimes através da internet.
3: O projeto também determina que conteúdos gerados por IA tem identificação clara como marca d'água, indicando que são artificiais. Além disso, obriga as plataformas a remover rapidamente conteúdos ilegais e a manter canais acessíveis para denúncias. A proposta ainda prevê punições para quem produzir ou compartilhar deepfakes sexuais envolvendo menores ou adultos sem consentimento. Nesses casos, as vítimas poderão ser indenizadas por danos morais e materiais. A proposta que impõe sanções a empresas de tecnologia que permitem a circulação de conteúdo sexual pornográfico gerado por inteligência artificial sem consentimento segue agora para análise da Comissão de Ciência e Tecnologia. Da Rádio Câmara de Brasília, Júlia Lopes.
1: Segurança Pública.
0: Contrária ao projeto de lei que criminaliza a misoginia, Clarissa Tércio, do PP de Pernambuco, afirma que o texto ameaça as liberdades de expressão e religiosa sem garantir proteção efetiva às mulheres. Segundo sua leitura, a proposta ainda pode prejudicar a empregabilidade feminina e gerar insegurança jurídica.
2: Clarissa Tércio contesta a informação de que o grupo de trabalho que analisava o projeto aprovou por unanimidade o texto. De acordo com a parlamentar, todas as deputadas de oposição votaram contra e desmerecer esses votos já é, por si só, um ato de silenciamento e misoginia.
0: Já Maria do Rosário, do PT do Rio Grande do Sul, solicita aprovação imediata do projeto de lei da misoginia e faz um apelo pelo fim da obstrução da matéria. Ela argumenta que a proposta é urgente para salvar vidas e combater a escalada de violência contra as mulheres no país.
2: Maria do Rosário afirma que a violência de gênero mata 4 mulheres por dia no Brasil. A deputada critica o uso de discursos religiosos para justificar justificar o ódio contra elas e observa que o projeto também ajuda a reduzir o número de crianças órfãos de vítimas de feminicídio.
0: Luiz Lima, do Novo do Rio de Janeiro, critica o posicionamento da bancada governista em votações que endurecem regras de cumprimento de pena para crimes hediondos. Ele defende punições mais

0: rígidas como resposta ao aumento da violência contra diferentes grupos da população.
1: Luiz Lima sustenta que o combate à criminalidade exige medidas mais severas a quem comete homicídio e crimes contra crianças. O parlamentar afirma que a segurança pública deve proteger toda a população, sem distinção de raça, gênero, orientação sexual ou posição política.
2: Agricultura.
0: A Câmara aprovou e encaminhou para análise do Senado o projeto de lei que proíbe a comercialização de leite em pó importado reconstituído no Brasil.
1: A ideia é proteger o produtor brasileiro e garantir mais transparência ao consumidor, como informa a repórter Maria Neves.
3: A Comissão de Constituição e Justiça da Câmara dos Deputados aprovou o projeto que proíbe a reconstituição de leite em pó importado para que seja vendido na forma líquida no Brasil. Pelo texto, empresas que descumprirem a norma ficam sujeitas a multa de até R$1 milhão. O infrator também poderá sofrer suspensão do alvará de funcionamento de forma temporária ou definitiva. De acordo com a autora do texto, deputada Daniela Rainer, do PL de Santa Catarina, o produtor de leite brasileiro sofre uma crise sem precedentes, causada em grande medida pela importação de leite em pó, que é reidratado e vendido como leite fluido no mercado interno. De acordo com ela, além de defender os produtos nacionais, o projeto traz proteção para o consumidor.
4: Esse projeto de lei busca também que o consumidor saiba o que ele está consumindo, mas especialmente para que o nosso produtor de leite tenha o seu produto valorizado. Para que o agricultor brasileiro, o produtor de leite brasileiro, tenha sim condições de se recuperar e não tenha essa concorrência desleal batendo na porta dele todos os dias, que em muitos casos acabou inviabilizando a produção leiteira brasileira.
3: O relator da proposta na comissão, deputado Domingos Sávio, do PL Mineiro, também afirma que a medida busca proteger o mercado interno de práticas desleais de comércio. Segundo o parlamentar, a preferência pela utilização de leite nacional não configura discriminação arbitrária, representa apenas um instrumento legítimo de política pública voltada à proteção da cadeia produtiva do país. Domingos Sávio sustenta ainda que a norma não proíbe a importação do produto, somente busca restaurar um mínimo de isonomia entre o produtor nacional de leite e o produto reconstituído a partir de matéria-prima importada e subsidiada. O texto aprovado permite a reidratação do leite em pó para venda no mercado nacional somente em caso de desabastecimento do produto na forma líquida. Da Rádio Câmara de Brasília, Maria Neves.
2: Comissões.
0: A inclusão da injeção semestral contra o HIV no SUS esbarra em preço alto, segundo apontaram especialistas em debate realizado recentemente na Câmara. A reportagem é de Emanuele Brasil.
5: O Ministério da Saúde, especialistas e representantes da sociedade civil afirmaram em debate na Câmara dos Deputados que o alto custo e o monopólio imposto pela indústria farmacêutica dificultam a incorporação do medicamento Lenacapavir ao Sistema Único de Saúde. O fármaco que previne a infecção pelo HIV com apenas 2 injeções anuais, é defendido por especialistas e pela sociedade civil como a principal solução para reduzir o estigma e o abandono da prevenção diária em comprimidos. Embora o Lenacapavir já tenha o registro na Anvisa, ele ainda não está disponível no SUS. O medicamento passa agora por uma fase de definição de preço pela Câmara de Regulação do Mercado de Medicamentos. Somente após essa etapa é que o CONITEC, Comissão Nacional de Incorporação de Tecnologias no SUS, avaliará se o custo-benefício permite a oferta gratuita na rede pública. Coordenadora da mesa, a deputada Duda Salaber, do PSOL de Minas Gerais, ressaltou que a atualização das tecnologias de prevenção é fundamental para atender as populações mais vulneráveis de forma digna. A parlamentar é autora de um projeto de lei que declara o medicamento como de interesse público, passo que pode facilitar uma futura quebra de patente.
6: Nós não queremos um SUS refém do mercado. Nós queremos Lenacapavir no SUS e queremos vida acima das patentes.
5: O debate foi encerrado com a cobrança de que o governo federal defina uma estratégia clara para garantir o acesso ao Lenacapavir antes da Conferência Internacional de AIDS, que acontecerá no Brasil em julho. Da Rádio Câmara de Brasília, Emanuele Brasil.
2: Direitos Humanos.
1: O projeto cria sala exclusiva nas perícias médicas ligadas aos estados para atendimento de crianças e adolescentes.
0: O repórter José Carlos Oliveira tem mais dados sobre a proposta.
7: Em fase final de análise na Câmara dos Deputados, projeto de lei cria sala exclusiva nos institutos médico-legais para atender crianças e adolescentes vítimas de violência. A proposta do deputado Marcos Polon, do PL do Mato Grosso do Sul, já passou pelas comissões de segurança pública e de previdência. Resta apenas a aprovação da Comissão de Constituição e Justiça para o texto seguir diretamente para a análise do Senado. A relatora, deputada Daniela do Vaguinho, do Rio de Janeiro, explica o principal objetivo da proposta.
8: O projeto enfrenta um problema muito grave, a revitimização. Hoje, muitas crianças e adolescentes vítimas de violência precisam passar por perícias em ambientes comuns dos MLs, dividindo espaço com adultos, inclusive suspeitos e pessoas em situações graves, o que é totalmente inadequado. Isso aumenta o trauma.
7: O texto prevê que os IMLs destinem locais exclusivos para esses jovens sem risco de exposição a situações intimidantes ou vexatórias durante o processo judicial. Daniela do Vaguinho ressalta que as secretarias estaduais de segurança pública e as polícias civis terão prazo de 2 meses para cumprir a regra a partir da transformação da medida em lei.
8: O que buscamos é garantir proteção, respeito e cuidado nesse momento tão delicado. São mudanças simples, mas muito significativas. Uma sala exclusiva rompe com a lógica atual dos MLs, garante privacidade, evita o contato com adultos e suspeitos e com um espaço adequado e equipe preparada, a escuta é mais segura, o exame é mais cuidadoso e a prova mais qualificada.
7: A proposta segue diretrizes da Constituição e do Estatuto da Criança e do Adolescente quanto à proteção desses jovens diante de todas as formas de negligência, violência e opressão. Da Rádio Câmara de Brasília, José Carlos Oliveira.
2: Saúde.
1: A Câmara aprovou prioridade de atendimento no SUS para mulheres que sofreram perda gestacional. Entenda a medida com a repórter Sofia Peçanha.
9: A Comissão de Constituição e Justiça aprovou o projeto que garante prioridade de atendimento psicológico e social pelo Sistema Único de Saúde, o SUS, para mulheres que sofreram aborto espontâneo, óbito fetal ou perinatal. O aborto espontâneo ocorre quando a gestação é interrompida de forma natural. O óbito fetal ocorre quando o bebê morre ainda durante a gravidez. E o óbito perinatal envolve mortes registradas no fim da gestação ou nos primeiros dias após o nascimento. O texto aprovado altera a Lei Orgânica de Saúde, além de reunir outros 5 projetos que estavam sendo analisados em conjunto e que tratavam da humanização do luto parental, do atendimento especializado no SUS e da adoção de protocolos específicos para esses momentos por hospitais públicos e privados. A relatora das propostas nas comissões de Previdência e de Constituição e Justiça, a deputada Cris Tonietto, do PL do Rio de Janeiro, destacou que os serviços de saúde devem estar atentos para o sofrimento das mulheres cuja gravidez resultou em óbito do bebê.
10: Desse modo, resta mais que evidente a necessidade que haja acompanhamento profissional dessa gestante, a fim de que o luto, o sentimento de perda enfrentado por elas, seja devidamente conduzido.
9: Entre as medidas previstas estão: prioridade de atendimento psicológico, acompanhamento multiprofissional, separação de alas hospitalares para mães que sofreram perda gestacional e possibilidade de registro do nome escolhido pelos pais para bebês natimortos na sessão de óbito. Segundo o parecer aprovado, a proposta busca estabelecer diretrizes gerais de acolhimento e humanização no atendimento às famílias, sem detalhar procedimentos específicos em lei. O projeto também prevê medidas para evitar constrangimentos às mães em situação de luto durante a internação hospitalar, além de ações de orientação e capacitação de profissionais de saúde. Segundo a deputada Cris Tonietto, a proposta tem impacto direto no processo de recuperação emocional das famílias.
10: São medidas que, inclusive, levam em conta o tratamento respeitoso para com a família e, principalmente, para com a mãe, já que seu efeito também tem natureza psicologicamente benéfica e integrativa.
9: O projeto que garante prioridade no SUS para mulheres que sofreram perda gestacional será analisado agora pelo Senado. Da Rádio Câmara de Brasília, Sofia Peçanha.
2: Homenagem.
0: Paulo Teixeira, do PT de São Paulo, homenageia Valmir Rodrigues Chaves, conhecido como Mi.
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3: Fala aí, quinta-feira. Boa noite pra você que tá aqui na 104.7. Essa aqui, ó, nada mais, nada menos, a mais potente e melhor rádio do Alto Paraopeba. Por aqui sou eu, Gabriel Ribeiro. Já chegamos por aqui ao vivo e tamo junto a partir de agora. Aqui na melhor, ó, Colonial.
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3: 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Você que tá aqui na Colonial, quinta-feira chegou, eu vou te contar um negócio, ó. Esse é o dia mais sincero da semana, gente. Porque você já cansou, mas já começou a animar também, né?

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0: música boa ao vivo. Gabriel Ribeiro, eu aqui, ó. É, nóis. Obrigado pela companhia aí. Você que é o melhor ouvinte do mundo vai continuar com a gente até a meia-noite. Tem muita música. Lembrando que às 10 horas tem Colonial Nightfly, tá? E a gente continua por aqui no aquecimento. Como assim, Gabriel? É, quinta-feira é tipo um aquecimento. Ninguém corre ainda, mas já tá todo mundo pronto, né? Você percebe que quinta-feira de verdade chegou, que é quinta-feira mesmo, quando o cansaço continua, mas o bom humor já começa a voltar, né? Quinta-feira não resolve a vida de ninguém, mas melhora o clima. Isso já ajuda muito. Daqui a pouco mais som bom aqui na Colonial. Boa quinta-feira!
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0: 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E a hora? Colonial FM, 8:24.

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Bom, gente, quinta-feira já, amanhã já é sexta-feira. Que música boa essa aí. A gente só toca música boa direto aqui na Colonial. Tem base não, é só ligar o rádio e ficar de boa, tá? Ai, ai, você que tá aí agora mexendo no celular, eu queria até entender. Peguei o telefone aqui agora há pouco pra dar uma fuçada. E eu queria entender por que a gente pega o celular e esquece completamente o que, vai fazer às vezes nele, né? Distrai. Parece que as redes sociais tomam. Ah, você vai mexer em alguma coisa importante. Quando pensa que não, você já tá lá, ó. Fervendo no WhatsApp, né? E fervendo no Instagram. Fervendo no Facebook. Nossa Senhora. Você já reparou que você vai mexer no telefone, às vezes fala assim, ah, rapidinho. Mas o rapidinho nem sempre ou nunca, na verdade, é rapidinho, né? Principalmente quando envolve o telefone celular. A gente abre o celular pra ver uma coisa e sai sabendo da vida de todo mundo, menos a nossa. É isso aí. Boa quinta-feira. Larga um pouquinho o telefone celular, só pega pra mandar mensagem aqui pra gente rapidinho.

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6: Opa, tamo de volta com mais som bom agora. Boa quinta-feira, Colonial.